0: Barreto, a gente podemos aí assistir, né? É, podemos ver aí uma fartura imensa de frutas, verduras, legumes. Já é, né? Uma fartura imensa também a feira de Tobias Barreto. E o milho daqui a pouquinho tá chegando aí, ó, a rodo, como diz a história, né? Muito milho verde daqui a pouquinho tá chegando aí. O plantio vai ser muito bom. Para o homem do campo que cria também, né? Aquele capim pangola, né? É, muito capim aí. Muito bem. Que coisa boa. É aquele mês de São João, né? De muita comida típicas, né? Hein? Muito forró, muita quadrilha. Fogaréu tá, a gente sabe que vai acabando, né? É normal. A cada ano que passa, aquela tradição vai diminuindo um pouco mais. A gente percebe, né? Alguns estados do Brasil, né? Em alguns lugares aí no Brasil, ainda a tradição ainda continua forte. Mas não, eu acho que não é nem 70%, eu acho que menos aí, né, Bananão? Eu acho que mais, menos de 70% ou menos ainda, né, a tradição acabando mais um pouco. Aqueles fogaréu, como era antigamente, a gente sabe também que hoje, né, por conta da poluição, né? Muitas coisas foi proibindo por conta da poluição, então, algumas leis, né? Foi proibindo mesmo esses fogaréis, né? Mas antigamente, lá para os 40 anos atrás, é por aí. Eu chuto aos 40, né? Eu já tô com 55, então eu boto lá os 40 atrás, né? 40 anos atrás, o fogaréu era imenso. Você não conseguia passar na rua, era muita fogueira. E a gente tava naquele meio ali, acostumado. Aqueles fogos, né? Os fogos também diminuiu muito, né? É, bom, por conta da poluição, né? Mas também a gente percebe. Essa semana eu falei sobre quando chega os festejos juninos, logo no começo do mês, as lojas antigamente costumavam todas o comércio, né? O ano passado eu percebi que foi menos. Esse ano talvez, não sei. O ano passado eu percebi que foi menos do que o ano retrasado. As lojas enfeitavam, né? Aquela alegria imensa já recebendo São João. E todas as lojas tinham aquelas bebidas, né? Aquelas comidas típicas, né? Aquelas batidas, licor, aquelas paçocas, milho verde, bolo de milho. E o ano passado, quem sabe aí, foi diferente. Você andava nas lojas aí do comércio, eram poucas lojas, viu? Era contado a loja que tinha. Eu acho que o povo esfriou. Eu não deveria fazer isso, né? As lojas deveriam aí, todo o comércio da cidade, receber o mês de junho com alegria, tudo enfeitado. E o cliente que vai entrando, né? Vai dar aquela bicadinha, né? Naquela loja que você vai comprar alguma coisa, visitar, tem um licor, uma batidazinha, uma paçoquinha, um bolo de milho. Isso é bom demais. Não vamos deixar acabar, pelo menos isso, né? Pelo menos isso aí. Chegou o mês de São João, 1º de junho, começa a enfeitar as lojas aí. Coloca tudo aí, rapaz, na frente da loja para receber os clientes, né? E eu vou passando nela e cada um eu vou dando uma bicadinha. Olha, um abração pra Maria Viana, hein? Alô, Maria Viana, tudo beleza, mulher?
1: Oi, Cacá, meu filho.
0: Oi,
1: graças
0: mulher.
1: A Deus, chegando, foi, Cacá.
0: Tá acordada,
1: agora
0: mulher?
1: Agora tô boa, sarei, viu, Cacá? Graças a Deus.
0: Amém, amém.
1: Que Deus abençoe, que Deus lhe proteja.
0: Valeu, valeu.
1: Que seja uma noite abençoada por Deus, viu? Que Deus abençoe.
0: Tá legal, obrigada, então. Valeu, Maria. Legal demais. A Maria Viana. Muito bem, é isso mesmo. Olha, são 9:06. Tem mais o que pra nós? 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

Sucesso de KLB. Estou em suas mãos. 9h20. Um abraço para a Dora, né? Nossa amiga Dora. É Jailton e Dora, em Brejo Lagarto. Muito bem. Nosso amigo também aí é Cruz, né? Do Campo Pequeno. Todas as noites ele tá ligado na programação. Uma ótima noite para você, viu? Sucesso de José Augusto. Sonho por sonho.

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3: 22 horas e 24 minutos.

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3: 22 horas e 49 minutos.

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1: 23 horas em ponto.
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3: 23 horas e 7 minutos.

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1: 23 horas e 26 minutos.

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3: 0 hora e 51 minutos.

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2: 1 hora e 54 minutos.

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2: 2 horas e 10 minutos.

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3: 2 horas e 28 minutos.

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2: 2 horas e 38 minutos.

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3: 3 horas e 8 minutos.

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1: Oitenta e sete vírgula nove. 3 horas e 21 minutos.

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1: 4 horas e 41 minutos.
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Bom dia, meu pessoal, alô, dona Festa, do Sertão, seu Chico e Dan, já estamos no Jari, hoje com muita alegria, com muita tristeza também, porque hoje é dia das mães, quem tem mais viva tem, quem não tem fica só na saudade das lembranças. Então, só um dia mais ou menos, um dia alegre, um dia triste também, mas não vamos entristecer não, porque ela está no céu, ela está orgulhando do que o filho está fazendo da terra, então vamos levar alegria e vamos levar presente para o dia das mães. Bom dia, minha mãe querida do nosso Felipe.

0: natural.
1: Seu Cazuza, seu cabelo é 10, viu?
2: Obrigado, filho. Obrigado a todos os vicentes, a todas as mamães sertanejas, a todas as mamães do Brasil e todas as mamães tubiense. Que Deus abençoe esse dia de hoje. E eu começo aqui esta manhã gostosa de domingo, hoje, dia 10 de maio de 2026. Mais um ano estamos aqui para nós trazer a nossa alegria, a nossa festa. E eu digo agora a vocês, vai me ver se tiver sua mãe, vai me ver, trate bem ela, rapaz. É, dê carinho, dê amor, porque mãe é até, é uma só, rapaz. É, não vá fazer nenhuma coisa contra a sua mãe, não faça nada. Se vai me ver, não tiver um presente para dar a sua mãe, não importa. Um presente pior do mundo é você dar gosto da sua mãe. É verdade.

0: senhora, minha senhora, muito bom dia, dona Maria. Acorda, seu José, vamos ficar de pé, vamos escavar, vento, a folha, bijuá, pro modo nosso animal. Bom dia, meu pessoal.
1: Acorda, menina.
0: Hoje é alegria, hoje nós temos muitos brindes aqui pra sortear pras mamães da nossa região. E vai me ver que tá dormindo, vamos acordar, minha velha. Acorda essa mamãe aí pra ganhar presente logo cedo.
1: Acorda, menina.
0: Isso mesmo, nós temos presente aí da Glamour Variedade, nós temos presente aí da Casa das Toalhas. Isso mesmo, também nós temos presente aqui da Estilo Lingerie. Tem muita coisa boa pra Varmicer, aí que está ligando, que está do outro lado do rádio. Varmicer liga pelo 9996-8790. Eu já vou lançar aqui a primeira. Vou dizer assim, ó. A primeira mamãe velha, velha não, né? Velha mulambo, mamãe idosa, uma quer uma velha bem velhinha, ligar pra cá já vai ganhar um brinde. É, isso mesmo, eu vou fazer esse desafio pra me ver quem quiser estar acordado.
2: Pra ver
0: com Margarida, quem tiver acordado agora, uma velhinha já vai ganhar um presente.
3: Enfermeira, dá conselhos, dá carinho, puxa a orelha. É sempre assim, sem...
4: Atenda o telefone que tem gente na linha.
0: Não é possível, coisa velha. Já tem uma senhorinha já no, na linha, hein?
5: Alô?
0: Alô, motor, então vai pintar o motor. É, desse jeito, é desse jeito.
6: Alô, eu sou Bazuza.
0: Oi, Bandinha.
6: Eu queria ganhar um presente do Dia das Mães pra mim da minha mãe, que é o Vaqueiro Vitor.
0: Ô, Vaqueiro Vitor, me diga uma coisa, aí o vovô tá lançando aqui um presente, né, um desafio que a primeira mulher que ganhar uma velhinha que ligar já vai ganhar um presente. Mas eu vou anotar seu nome aqui, viu?
6: Então posso passar aqui pra ela?
0: Cadê ela aí? Posso ver pra ela aí? Bom dia!
7: Bom dia, seu Vazul.
0: Ô, rapaz, a senhora é a mamãe do Vaqueirinho, é?
7: É, sou a mãe dele, pois, mãe dele de lá.
0: Pois então tá bom, a senhora já ganhou um presente, então, você tá certo?
7: Tá certo, muito obrigada.
0: Deus abençoe, feliz
7: dia. Pelo amor, eu ofereço um feliz dia da mãe pra todas as mães.
0: Pra todas as
7: mães. Principalmente pra minha... Pra minha mãe Luísa e pra mim também, que sou mãe.
0: Eita, coisa
7: boa. E todas as mães.
0: Parabéns pra senhora, viu? Só tem esses dois meninos
7: muito
0: demais.
7: Obrigado,
0: já
7: tem... Deus abençoe.
0: Amém. Vem buscar seu presente e entrega a sua dentadura.
7: Tá bom.
0: A identidade.
7: Vou mandar no campo. Deus abençoe.
0: Tá certo. Vem a senhora pra nós ter um retrato, viu? As armifeiras, mas ele, tá certo?
7: Tá certo.
6: É, porque... Pessoa vai a identidade dela, né?
0: É, porque hoje é dia das mães, aí eu quero tirar um retrato com as mães, já pra estar certo.
6: Vamos
7: ficar
6: aqui.
7: Tá certo.
0: Pronto, precisa vir agora não. Vem mais tarde, deixa o sócio aí, tá bom?
6: Tchau.
0: Tchau, Deus abençoe. Deus abençoe, minha filha. Isso mesmo, vamos abrir nosso programa, são 5h17, já tinha uma mãe que já ganhou um presente, mas tá, daqui a pouco eu vou dar outro presente, outra mãe. É, quero uma idosinha, ligou uma marrom mesmo, não é muito velhinha, mas eu quero uma idosa, uma de cabelo branco.
4: Que telefone que tem gente na linha.
0: Alô, bom dia, peça gata, quer amiga?
8: Bom dia.
0: E olha.
8: Eu queria ganhar um presente pra me dar minha mãe no dia das mães.
0: Pronto, como é seu nome, menina?
8: Laura.
0: Laura, vou botar seu nome aqui no caderno, tá certo?
8: Tá.
0: Pô, tá bom, já tá concorrendo. Lara, Lara, Lara, Lara, Lara, Lara. Eita, minha barba viola, meu velho. Olha, vamos começar o programa, porque senão o pessoal não vai deixar nós tocar a cantiga. Já nós liberamos o terceiro ano para todo mundo participar, mas eu quero mais participação de mamãe para ganhar um presente, viu? Negócio de massa, velho. Eu quero ganhar presente para dar minha gente, eu quero é mulher. Mulher para participar com nós. E o ouvinte também que quiser participar, desejar aqui um feliz dia da mãe. Aí também aí você tá concorrendo, mas eu quero mais, é uma idosa, uma velhinha, uma menina nova, é uma mamãe daquele jeito, pro modo participar pra nós fazer bonito. Mãe.

0: da família, verdade, mas equilíbrio da família. Olha, então, eu convido a todo o povo sertanejo, a todas as mamães, não só as mamães, como os papais também, os vovôs, que tem todo mundo para nós rezar. Nós começamos essa manhã gostosa de domingo, manhã chuvosa, manhã fresquinha, manhã abençoada, para a gente começar nossa manhã gostosa de domingo com a imunidade da palavra do Senhor, com o pé direito. Isso mesmo, vamos rezar um Pai Nosso e aí a gente vai fazer as nossas programações.
1: Pai nosso que estais no céu, santificado seja o vosso nome. Venha a nós o teu reino, seja feita a sua vontade, assim na terra como no céu. O pão nosso de cada dia nos dai hoje, perdoai as nossas ofensas, assim como nós perdoamos a quem nos tem ofendido. E não nos deixeis cair em tentação, mas livrai-nos do mal.
0: Amém.
1: Amém.
0: Amém, tipo maior. Assista, seja a alegria, que não tem tristeza. É, chagas abertas, corações feridos, livrai-me, Senhor, do mar e de todo perigo. Jesus, Maria, José, a minha família, a vossa mulher, o Senhor, meu pastor, nada nos faltará. Nossa Senhora Aparecida, levando a bênção. Ô, Neto, vamos rezar, Neto, vê que preguiça, me vim com os braços.
2: Do Senhor, meu zeloso guardador, se a ti me confiou a piedade, sempre me reze, me guarde, me governe, amém. Assim seja, amém.
0: Amém, meu filho, assim seja. E o costume da gente abrir o nosso programa é com uma cantiga que toca e toca a alma, toca o coração do povo sertanejo. Canta pra gente, Zezé Minha Mãe, no frente.
3: Maria.

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0: Eita, eita, pra mim, se acabou de jovem, e aberta a mirada, rainha do sertaneja. Olha, dona minha senhora, muito bom dia, dona Maria, cobra, seu José, vamos ficar de pé, vamos escavar, dentro de uma folha, beijo, abro, modo, nosso animal. Bom dia, meu pessoal, são 5h41 aqui na capital dos bordados, abraçando a todos as mamães que já falei, né, hoje é dia das mamães, e das mamães todo dia, mas hoje é especial. E lembrando que hoje nós temos verso em prova com o Ovinha de Abreu, ele que sempre manda a voz, verso em prova, é pra eu. Daqui a pouco nós temos o verso em prova, também nós temos aqui sorteio, nós temos muitas coisas boas para varmecer. Mamãe que está acordando agora, ligou o seu rádio, está botando aí água de café no fogo, escutando o vovô. Então, mamãe, eu quero uma idosinha, uma nova já. Já ligou?
1: Que tem gente na
0: linha. Deixa eu ver se é uma idosa para nós ganhar esse presente. Alô, bom dia! Haroldo! Haroldo! Arô, arô!
2: Alô!
0: Arô, arô, arô, ali! Olha, não é mamãe, é um mamão! Bom dia!
2: Eu não sei, você que não
0: dá! Hein? Tá ruim esse negócio!
2: Alô!
0: Arô, rapaz, é o seu maninho, é! Tá ruim esse negócio aí, rapaz, deixa essa coisa aí pra ver se dá certo aí dentro! Não tô ouvindo o seu maninho, não! Seu maninho, bom dia!
2: Alô, seu Bazuza,
0: ô,
2: tá me ouvindo não?
0: Agora eu tô ouvindo, o senhor tá ouvindo eu, rapaz. Meu Deus do céu, o que tá acontecendo com essa coisa aí? O que tá acontecendo com esse telefone? Eu olho por nós, o senhor Marinho, não tô escutando o senhor não, rapaz. O senhor tá tentando falar com nós, mas é esses telefones que eu nunca vi a coisa dessa não. É, pois é.
3: Todos. Alguém quer comprar machixe?
0: Ô, minha filha, eu quero comprar machixe. Você não vende assim, machixe.
3: Alguém quer comprar machixe?
0: Esse machixe da senhora, o que é que tem que ninguém compre, hein, rapaz? O que é que tem segredo? Eu nunca vi coisa dessa. Vai ter uma notícia aí, que já eu vou oferecer para vocês aí. Um negócio aqui, eu vou passar para os meus amigos ouvintes, viu? Tá certo? Já vou passar para vocês essa notícia. Não fica assombrado, mas é um negócio diferente. Tá certo? Agora vai vencer, pode mandar seu ardo, qualquer pessoa. Manda ardo, ofereça o dia das mães para quem vai vencer quiser. E você está concorrendo aqui um presente para você da sua mamãe, a sua esposa. Eu estou querendo uma velhinha, uma idosa, para dar um presente de logo de vez para ela. Estou querendo uma idosinha para ligar para cá. Aí eu já vou dar um presente para ela. Bom dia!
2: Bom dia!
0: Agora deu certo, né, seu Manil?
2: Agora deu certo. Eu não sei o que deu. Eu estava ali ouvindo muito bem.
0: Rapaz, eu não estava escutando o varmifeio. Olha, rapaz, difícil. Mas agora deu certo. Nós botamos.
2: Mas você não está me ouvindo. Agora eu estou me ouvindo. Estou aqui ligadinho no seu programa.
0: Certo.
2: Mas se o dia com a internet deu uma quedinha aqui, né? Mas agora eu religuei e ela reajustou.
0: Pronto. Agora chama da Braja.
2: Agora eu estou lhe ouvindo. De boa.
0: Tá. Como é que está, mamãe Tereza?
2: Ajuda. Eu quero mandar um abraço especial para todas as mães.
0: Certo.
2: Eu quero dizer de coração a todos os filhos que ainda têm as suas mães, que aproveitem, viu? Que sejam felizes ao lado delas, possam dar o mínimo de alegria a uma mãe, que essa é a base de todos nós. Muitas vezes a mãe ela não quer muita coisa, ela só quer atenção. Essa que é a verdade. Às vezes as pessoas se confundem muito.
0: Com certeza.
2: Eu tenho que dar presente, eu tenho que dar isso. Mas o maior presente, às vezes as pessoas esquecem. Quer estar junto, quer ir almoçar ali, comer um pedacinho de carne assada. Se tiver um banquete também muito bom, isso vai de cada um, sem problema nenhum. Também não tenho nada contra. Mas a presença é que é a grande verdade. Essa que é o bom para todas as mães.
0: Ô, seu Maninho.
2: Então eu quero desejar um feliz dia das mães para aqueles que têm. Eu e você, a gente já sabe, né, meu filho?
0: Rapaz, eu já vi nós também logo cedo aqui.
2: Fizemos a nossa parte. E agora pertence a Deus.
0: Vamos dar presente assim, que não tem. Maninho, oi.
2: Tá falhando, nego, tá falhando.
0: Eu falei essas mesmas palavras logo cedo, né? O que o senhor tá falando aí, eu falei logo cedo pra esse povo aí da nossa região. Mas você não tem presente pra dar, o melhor presente é a atenção que você dá à sua mãe, não é verdade?
2: Essa que é a verdade. Não tenha dúvida. A presença do filho junto com a mãe, um convite para ir ali, num lugar, uma casinha, uma rocinha, uma barragem, qualquer coisa. Eu me lembro, Bazuza, eu vou lhe contar, minha mãe, uma certa vez, ela me disse assim, meu filho, eu queria conhecer a barragem de Jaberi. E teve algumas pessoas que disse, você é doido. Você vai levar sua mãe lá? Eu digo, ela vai chegar até onde ela puder.
0: Verdade.
2: Quando ela disser que não dá mais, já deu para mim.
0: Pois é.
2: Sabe o que aconteceu, Danilo? Ela subiu ali e ficou sentada com os pés, batendo na água. Nesse tempo a barraca estava bem cheia. Ela ficou ali naquele lado, na ponta. Eu acho que você conhece, né?
0: Sim, rapaz, conheço, seu filho.
2: Ah, pois é, ela ficou ali daquele lado. E sabe quantas vezes eu tive a oportunidade de levar ela de novo? Nenhuma mais.
0: Tá vendo aí? Se o senhor não atendesse o pedido dela, né?
2: Se eu fiz isso, né? Eu conto isso, não é para ser melhor do que ninguém. É para incentivar pessoas a fazer, aceitar um pedido de sua mãe, mesmo que ele não pareça ser o mais legal. Mas o pedido é dela. Ela pede. Muitas vezes tem pessoas que vêm do interior, é como eu vi, da roça, e ela quer visitar o lugar onde a gente viveu. E o lugar hoje já nem parece o mesmo para a maioria, mas quando a pessoa chega no local, ainda é o mesmo local que ela viveu.
0: Quem vai novo
2: não sabe como era, mas quem viveu lá sabe como tudo era e vê da forma que viveu. Essa que é a verdade.
0: Pois é.
2: Tá bom, meu irmão?
0: O senhor fez a sua parte, um foi bem feito.
2: Aí.
0: Certo?
2: Alô?
0: Estou ouvindo.
2: Tá bom. Pois. Pode falar.
0: Não, o senhor fez a sua parte e fez bem feito. Fez o gosto dela enquanto teve vida. Foi assim que o vovô fez para a minha velhinha também. Enquanto ela pedia um favor, o vovô não me disse, o vovô não negava nada para a mamãe. Aí a mamãe foi-se embora feliz, satisfeita da vida, que está morando ao lado de Nossa Senhora Aparecida.
2: Pois é, meu irmão, pois é. Porque assim, olha, uma das palavras que a maioria dos filhos dizem, eu devia ter feito. Essa palavra não se deve nem pronunciar.
0: É verdade. Porque não fez, né?
2: Ou você fez, ou você fez.
0: Pô, fica quieto.
2: Ou você não fez.
0: É.
2: Eu devia não existe.
0: Pois é. É verdade.
2: Tá bom, né? Então, um abraço para todos os nossos amigos. Para aqueles que estão distantes, como o Marcelo Araújo, que hoje devia ter um almoço com a mãe dele. Tenho certeza, se ele estivesse aqui, com certeza ele estava junto, mas por motivo de trabalho, da vida dele, ele não pode estar. Um abraço para o nosso amigo João do Padre Pedro, Manuel de Belo, para o nosso amigo Nequinha, que eu tenho certeza que vai estar junto com a família dele hoje. Porque é aquela história, meu filho. Hoje é o dia das mães, mas o pai também tem até um nome legal, é o pai.
0: Isso,
2: é
0: mesmo.
2: Aquele que é pai e mãe.
0: É mistura de pai e mãe, é verdade. O senhor é da corte, eu é desse jeito.
2: E quando o pai é de verdade, ele não tem vergonha de ser pai.
0: Isso.
2: Pai e mãe é a mesma coisa. Um abraço pro meu sobrinho, pra Deus, pra Sueli. Um abraço pra todos, um feliz dia das mães. O Dilson já conhece a história, porque também, como eu, já não tem a mãe dele aqui junto com a gente. Mas que Deus abençoe a todos e que possam se reunir as famílias. Eu, a semana passada, estive reunido no aniversário do meu neto, com minhas filhas. Também não posso me reunir hoje, porque elas tão distante, mas é a vida, meu filho. É a vida, é o trabalho. E o trabalho é muito importante. Eu costumo dizer que o trabalho dignifica o cidadão, tanto a mulher como o homem. Essa que é a verdade.
0: Pois tá,
2: então, um bom dia, um abraço para você, meu filho.
0: Obrigado.
2: Que Deus abençoe você. E um bom programa, viu?
0: Obrigado, meu filho. Obrigado, meu velhinho. Obrigado, seu maninho. Que Deus abençoe as suas palavras. Um homem sábio. Quando eu converso com o Fábio, eu fico mais sabido. Tá certo?
2: Eu é que te agradeço, meu irmão, pela tua amizade, pelo teu respeito que tu tem à minha pessoa. Valeu?
0: Tá,
2: um abraço.
0: Um abraço também pra sua esposa, dona Tereza, a mamãe, viu? Rapaz, deu cheiro aí nela. Tá certo?
2: Pra ela, hoje é o dia das mães. Tá aqui junto comigo. Nós estamos numa trabalheira daquela. Eu acho que eu já mandei até pra vocês, você viu?
0: Já.
2: Mas rapaz, tá ficando tudo bom, do jeito que Deus permitiu. Tá tudo certo. E tô aqui junto com ela.
0: Pronto.
2: É aquela velha história. Junto e misturado.
0: Pois é, e faz um baracubaco. Um abraço, meu amigo Maninho.
2: Um abraço, meu irmão. Deus, bom dia.
0: Deus abençoe a todos os varbicheiros aí de Iguaí, Bahia. E eu faço um desafio novamente. Olha, a mamãe que ligar agora já vai ganhar um presente.
4: Que vovó não tá bom da vida.
0: O Arda passou, filho. Quer ligação? Manda o Arda aí.
5: Bom dia, seu Brasil.
0: Bom dia.
5: Gostaria de ver muito de Aguinaldo Raiol.
0: Raiol?
5: Mamãe. Tá para oferecer para todas as mães da minha
0: família,
5: para todas as mães ouvintes da Tobias FM, para o senhor, todas as mães da sua família. Bom dia, feliz dia das mães, para todas as mães.
0: Rapaz, tá bom, aí a mamãe que ligar agora vai ganhar um presente, não quero nem saber da bom dia. Alô, bom dia. Parou. Alô, ali, quem tá chegando por aqui? Gil, é? Olá, Giro!
6: Oi,
0: bom dia! Aperta aí pra ver se dá certo aí, ele quer botar a dona Vera ali. Alô, não tá certo, alô, bom dia! Oi! Eita, quer botar a velhinha, rapaz, de 89 anos, dona Jandalice, graças a Deus, tá viva, tá lá no João Porto, e aqui no caso, ela vai fazer aqui a festa, ela vai participar com nós. Agora tá festa, alô! Filha de grama, esse telefone, né, rapaz, nunca vi coisa dessa, povo quer participar, não pode, né? Alô! Parou!
7: Bom dia, seu Majusa.
0: Ô, bom dia!
7: Como é que vai, mais, seu Majusa?
0: Ô, Majo Ardo, tô vendo.
7: Toda muitas anos de vida.
0: Amém, meu filho.
7: Pra toda a mamãe do Brasil.
0: Certo.
7: Felicidade. Viu?
0: Certo.
7: A minha mãe, toda mãe do Brasil.
0: Tá certo.
7: Viu, seu Majusa?
0: Ô.
7: Muito obrigado.
0: E Majo Ardo.
7: Passa uma música boa aqui. Pra um genival que tá aqui, um pé inchado.
0: Vive, leva uma agulha pra viver, só o pé dele. Olha, seu 5:54, dá pra tocar uma cantiga, dá. Olha, vai mandar seu ar, vai dar seu ar, que o café não tá prestando essa cheia de água da fera. É, vai se apegar aí, manda uma viola, pra nós interagir com as mamães da nossa filhola.

0: Bom dia, vovô, bom dia a todas as mamães brasileiras, que Nossa Senhora em Petro dos Campos, que abençoe toda a mamãe dos bairros, da cidade do interior e da Bahia, do Nordeste. E aqui é o Bica Maçãs, Gerais do Souto Dumont, dando esse bom dia de paz, um bom domingo para todas as mamães. E passa aquela música, minha mãe, minha querida, minha mãe. Minha alegria, minha mãe, Dona Dominga, por favor, viu? Todas as mamães, minha mãe Dona Dominga da Rua Travessão e todas as mamães da Rua Travessão, aquele abraço, no nome de Jesus, amém, para ir para sua mamãe também, né? E que Deus dê saúde a todas as mamães brasileiras, aqueles que não têm mãe, que Deus abençoe a todos, e aqueles que têm mãe na terra, vão procurar zelar, porque é a comunheira que Deus deixou no mundo, para a gente ter respeito e carinho para as mamães brasileiras, nossas mamães queridas, né? Que Deus abençoe todos os brasileiros e filhos, netos, bisnetos, que têm sua mamãe e seus filhos. Amém. Não esqueça não. Dá um bom dia também a Bananão, todos meus amigos. Amém. Aqui de São Dumont. Bom dia.
1: Bom dia, seu Badinho. Eu gostaria muito de participar de você. Feliz dia das mães para todas as mães. Me chamo Gilda Lânia, aqui do bairro de São Dumont.
2: Bom dia, seu Bazulo. Seu Bazulo, passa aí, por favor, Altemadruta, minha mãe, minha heroína. A todas as mamães do Brasil, viu? Do mundo. Principalmente a minha. Minha velhinha, que tem 86 anos, viu? O senhor também, que não tem mãe mais, né? Mas tem seu papai ainda. Seu maninho Iguaí Bahia, que não tem mãe. É, dona Tereza também não tem mãe mais também. Mas ela é mãe. Um feliz dia da mãe para ela também, viu? Para todas as mamães. E para a tia dela também. Então, mãe também. Para todas as mamães, viu? Você, seu Bazuza. Feliz domingo, senhor e sua família, viu? Tudo de bom. E faça um esposo também, seu Bazuza. E ela também é mamãe, né? Pai. E para minha esposa também, que é mãe também.
3: Para minha velhinha também, minha velhinha guerreira, minha velhinha batalheira, lutadora, que aí está... É, lutando, três filhos com o vovô, três bênçãos, três joias raras, que o vovô ama de coração, e a minha velhinha também ama de paixão. Eita, meu Deus, você... Ô, minha velha, vocês que estão dormindo, tem gente ronca dormindo ainda, rapaz. Hoje é dia das mães, meu irmão, vamos se acordar, vamos ganhar presente no programa do vovô. Ai, eita, isso, uma mulher roncando desse jeito aí, lembre minha Nossa Senhora, ó.
4: Acorda,
3: Eduardo. É, neto, acorda aí, sua vovó, para ganhar presente. Puxa aí no cabelo da venta dela.
5: Acorda, menina.
3: Eita, olha. Deixa eu ver, peraí. Puxa aí no cabelo da... Eita, minha nossa, agora já acordou desse jeito? Eita. 6 horas da Ave Maria, um abraço para a padaria Santana, dona Magda, mamãe, que Deus abençoe a família dele e a todos as mães dos padeiros também. Nós vamos ali voltar já. Quando a gente voltar, nós vamos sortear muitos presentes aqui com a participação das mamães da nossa cidade. Isso mesmo. E aquele também que quiser participar, pode mandar seu áudio aí, que também está concorrendo. Mas eu quero a ligação de uma mamãe. É, para ganhar presente. Já nós voltamos desse jeito aí, oi.
6: Pô, minha acordei foi agora. Não me beba essa cabaça.
3: Quem mandou você tomar cachaça, cabra safado? A mulher mandou dormir com os gatos. Na cama só não dá até esse baixo de cachaça. Vai dormir no ninho dos gatos, irresponsável. Olha o que eu te dei hoje.

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1: 6 horas e 5 minutos.
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0: orelha, puxa as orelhas, é verdade. A mãe tem direito, não só a mãe como o papai, de puxar as orelhas do filho quando tá no lugar errado. Né? Olha, são seis e bisoto, quero aqui, eita, minha bela do céu, quero aqui parabenizar a mamãe, as mamães, né, da família Santana, família abençoada, não só da família Santana, como da família Manso, né? A dona Luciene, dona Lucinete, dona Vidarva, dona Neve, né? E que Deus abençoe essas guerreiras, essas mamães que tem paciência, que tem carinho, que tem amor para dar. Que Deus abençoe essas mamães abençoadas da família Santana. Olha, velhinha que liga agora, velhinha que liga agora. Eu quero uma véia bem pintada, que nem o vovô. É, que eu já vou dar um presente aqui, que ligar agora já vai ganhar um presente. É uma véia bem velha, não quero uma véia desenrolada.
1: Que fone que tem gente na linha.
0: Eita, deixa eu ver se é uma véia mesmo. Alô, que folha.
2: Alô, bom dia.
0: Não é véia não, não é véia não. Eu quero uma idosa, é uma idosa, é pra ganhar presente. Dona Jô, bom dia!
2: Oi, bom dia, seu Bazuza, bom dia os ouvintes, bom dia a todas as mães do mundo, né? Hoje são nossos dias, dia das mães, eu sei que dia das mães é todos os dias, mas tem esse dia maravilhoso, que é o segundo domingo de maio, né? Que é o dia das mães. E então, hoje realmente a gente estamos comemorando, eu mesmo, estou aqui, mas estou em casa, né? Vou passar sozinha, mas Deus, minhas filhas estão, cada um mora no seu canto, mas não podia comparecer e nem eu quis ir para lá. Então, é assim mesmo, né? É importante que está tudo bem, está tudo com saúde, graças ao meu bom Deus. Né? Graças a Deus estou aqui, apesar de enfrentar lá atrás uma cirurgia muito difícil. Mas eu agradeço tanto a Deus por isso, que é um presente, dia das mães que ele me deu, por eu estar aqui falando, né, realmente com o seu Bazuza. E seu Bazuza resolveu fazer o programa, fiquei muito feliz.
0: Obrigado.
2: Obrigado, seu Bazuza, viu?
0: Obrigado.
2: Por você ter vindo fazer esse programa.
0: Obrigado, eu. Olha, a senhora contou esse relato aí da sua história, né? Do seu problema de saúde, de Vaz Michel, a mãe guerreira. Aí, por causa disso aí, você já ganhou presente. Vem buscar seu presente, tá certo? Vou já tá ligado.
2: Eu garanto que eu vou buscar. Agora, hoje não, viu, seu Bazuza?
0: Eu vou botar.
2: Muito obrigado.
0: Eu vou carimbar aqui, viu? Peraí. E riba, carimbar, carimbei. Tá marcado aqui o nome, vou. É aquele negócio azul, não tem que fica, acabou, não tá dor. Falei, aí, pronto. Agora tá com o seu nome aqui. Seu nome aqui no presente, tá certo? Por isso, vim buscar, tá aqui, dona Jô.
2: Tá certo, muito obrigado, viu?
0: Deus abençoe a senhora, saúde e feliz dia da mãe.
2: Vocês estão bem.
0: E que abençoe a senhora. Ô, Neto, um abraço, dona Jô. Obrigado pelo carinho de sempre, dona Jô, do Zagripino. E vai me ver que tá acordando agora. Vai mandando seu áudio pelo 99-96-8790. Manda seu áudio. Ofereça o dia das mães para quem vai me ver quiser. Para sua mãe, para sua avó, né? Para todas as mamães. E vai me ver que tá concorrendo aqui presente no final do programa, meu pessoal.
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0: Olha, vamos ganhar. Ganha leite da criança, que é melhor. Olha, já. 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
0: 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E vamos uma forte abraço para a mamãe dele. Que Deus abençoe de ele e sua mamãe. Feliz Dia das Mães para a senhora, dona Veia. É a mãe do nosso taxista Edson, sintonizando com nós. Hein?
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0: Dona Lica, olha, esperar, como a idosa que nem vovô, né, fica um pouquinho mais tarde, acordando, tá dormindo a velhinha, eu quero uma idosa, pra ganhar aqui um presente, e vai me fez, vai mandando seu vaso, e a gente vai botando o nome, no fim da vida do programa a gente faz sorteio. Rapaz, pelo 9, 6, 87, 90, vamos se apegar as cantigas, Neto, vamos botar as madalhas.

0: Luzia, Matuga. Meu nome é Kátia, moro aqui em Tabatinga, Luzia. Eu ofereço todo dia das mães, viu? Que é mãe, que é vó, eu ofereço tudo. Eu quero ganhar esse sorteio, viu?
1: Bom dia, Bazuza, Bazuza. Eu tento ligar amanhã, consegue? Hoje é dia das mães, tem que ligar primeiro. E tem que você ouvir das mães. Tá, Zé, mas eu tô mandando um abraço pra todas as mães desse Brasil. Principalmente, eu não dei mãe, mas mando pra minha esposa, que é mãe, e uma mãezona, viu? Aí um abraço pra todos. Eu vou estar com as músicas boas de mãe. Valeu, um abraço.
2: Bom dia, seu Bazuza, seu Roberto da Lagoa do Covão. Queria participar aí, ganhar um presente aí da minha mãe aqui. Passa a música aí de Rick Renner, aquela mãe. Vou oferecer pra todas as mães aí. E seu pai quer falar com você também.
3: Bom dia, seu Bazuza, tá bom dia, tá, amigo? Seu Bazuza, passa aí a música de Rick Renner, viu? Vou oferecer pra todas as mães, viu? Hoje é dia das mães, né, seu Bazuza? Passa aí, viu?

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Bom dia, seu Bazuza, bom dia, ouvintes do programa Saudade da Roça, da Tobias Barreto, que é Teta Santos, Curvado Ilha, quero participar aí, sorteio aí do Dia das Mães, quero desejar feliz Dia das Mães para todas as mães, para ao do senhor, sua mãe, desejar feliz também, e a todos, é, e a minha também. Bom dia pro trabalho, amigo.

Bom dia, meu compadre Bazuja. Bom dia para todos os ouvintes do programa Soldado da Roça. Bazuja, hoje, como é o Dia das Mães, eu queria ver se você tocava uma música aí, homenageando o Dia das Mães, para me curtir aqui no Baixão da Rita, ok, meu filho? Ela é ali, um bom domingo.

Por nós estar aqui fazendo a festa e presenteando as mamães da nossa cidade, de Tubiás Barreta. Por isso que eu quero que uma velhinha, uma idosa, liga pra cá, uma idosa, e isso não precisa dizer nada, só eu quero ganhar o presente pronto, e o vovô já dá o presente. Barreta, liga pelo 799-96-8790, anota aí, 799-96-8790. Esse é o telefone da nossa Tubiás Barreta. Liga, participe e ganha o seu presente, minha velha. Mãe. 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Cunha, seu Adermo!

0: Ô, senhor, seu Adelmo, eu vou descansar o senhor, porque o pessoal vai falar e agora é o vovô. Eita, que vindo pra falar com nós, não tem arda, Neto. Chapecoarda, hein, Neto?
1: Seu Bazuza, é o Domingão, graças a Deus, chegou. Eita. Feliz dia das mães pra todos os mães do Brasil.
0: É verdade.
1: E queria que o senhor passasse uma música de aniversário de parabéns pra minha sobrinha.
0: Oi, só tá aqui.
1: A Yane, que tá cantando nova, e meu sobrinho,
0: ô, como Joaquim, que completa anos,
1: meu Deus. Ele tá 5 aninhos, aqui é do Zão da Pedreira. Bom dia, seu Bazuza.
0: Bom dia, Deus.
1: Feliz dia das mães pra todas as mães do Brasil. Deus abençoe a nós todos.
0: É verdade. Bom dia, Domingo!
2: Elina, Luta Elina, Luta Lunina,
0: rapaz, assim não é pra criança, olha, isso vai dar dor de barriga.
2: Elina, Luta Elina, Luta Lunina, amém, filho!
0: Cadê a beleza? O bichinho merece a coisa melhor, papai. Isso é um negócio de parabéns diferente pro bichinho. O bichinho vai dar minha renda aqui. Eu, seu menino, olha por lá, sua filha, olha, meu fiel.
3: Bom dia, seu Cazuza.
0: Oi, bom dia.
3: Que é o secretário do povo.
0: Oi, secretário do povo. Tá certo.
3: Desejo.
0: E aqui o presidente Lula.
3: As mães tubiens. Salve. No nome de Jovan Cardoso aí, essa grande mãe, viu? Um bom dia aí, passe uma música mãe para oferecer a ela e a todas as mães.
0: Tá bom.
3: Esse dia maravilhoso, hoje é o dia da mãe. Para mim, o dia da mãe é todos os dias. Deus levou a minha, mas eu tenho essa grande mãe aí, Jovan Cardoso. Valeu pelo abraço, secretário do povo.
0: Valeu,
3: e também a dona Jacira, a mãe de Jovan Cardoso, viu? Todas as músicas do programa, viu? Bom dia, secretário do povo.
0: Bom dia, rapaz. Bom dia pra você também. Obrigado pelo carinho das suas audiências. Rapaz, vou botar seu nome aqui pra você ganhar um presente do Dia das Mães. Pra você daqui, vá viver que vem.

0: Parabéns, parabéns pra subir de Dona Dura, filho da rua da Pedeira. Felicidade pra ela, tem mais jovem. Aí, né? Só pega o jovem, beija o povo, olha.
1: Bom dia, seu Bazuzzi.
0: Bom dia, minha velha.
1: Tá, tudo bom, graças a Deus.
0: Graças a Deus.
1: Seu Bazuzzi, eu quero participar também do sorteio. Também sou mãe, sou avó, quero ganhar um presente.
0: Pronto.
1: Das mães.
0: Certo.
1: Vou mandar um abraço pra todos meus filhos, pra todas as mães. A mãe de minhas filhas, a mãe, para minhas noras que são mãe.
0: Certo.

0: para todos, mães do mundo. Um abraço para todas as mães de Tobias Barreto, do Brasil inteiro. Eu quero ganhar um presente, seu Bazuza, aí, viu? Deus abençoe. E um bom dia, felicidade, Luísa da Rua Itabaninha.
1: Pô, tá bom, Luísa, já a gente faz o sorteio.
0: Quando eu me mudar, eu já tô com um presentinho. Tá que certo. Eu vou mandar pra outra baninha breve, se Deus quiser.
1: Pô, tá bom.
0: Quero um presentinho.
1: Tá certo, Luísa, tem vindo pra falar com nós, alô? Caiu a ligação. Será que é uma velhinha, meu Deus? Pô, velha, vou dar um presente da hora. Eu já dei uma mamãe nova, agora eu quero dar uma idosa. É, quer mamãe, quer vovó, quer tudo da sua vida. Então, retorne pra cá, pra se for uma velhinha, retorne e lhe tire as velhas dentro.
2: Bom dia, seu Azul.
1: O sorteio será que horas? Olha, seu Jajá, o sorteio será que horas? Tá agoniado pra ganhar o presente pra dar pra mamãe. 6h59, não. 6h49. Vamos já pegar o forró vivo, dá certo? É, tá, TV ligando, deixa eu ver, pessoal, liga pro voto pra ganhar presente, hein? Que é a Nossa Senhora.

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1: Oi, o Abicheiro tá mandando o áudio dizendo pra ele, olha, vamos encerrar aqui já, viu, faltando 5 minutos pra frente, a gente vai fazer com o sorteio pra não ficar em cima da hora, tomar o programa de João Adermo. Mas vamos só pegar o que fica aqui, vamos só pegar. Quanto isso, pessoal, vai mandando o áudio 99986-8790, que o Neto vai anotando e a gente vai sorteando já.

0: Alô, Bambinha, seu Mazuza, aqui é o seu velho primo, Fábio Lanches. Quero desejar aí um feliz dia das mães a todas as mães desse Brasilzão. Também desejar um feliz dia das mães à minha mãe, Dona Luísa, à minha esposa, Luciana. Também quero desejar meu pai, seu Basílio, que está com paternidade nova hoje. Valeu, seu Bazuza. Feliz dia das mães a todos, meu primo. Eita, pé.
1: Seu Bazuza, bom dia, seu Bazuza. Aqui quem está falando é Mazinho. Manda um alô para nossos amigos e para a mãe de todos os seus ouvintes. Eu estou aqui em Genival, aqui na Bela Vista, em Juvenal. Viu? Obrigado.
2: Eita, ô, seu Mazinho dos Olhos Vermelhos, rapaz, que tá aí na Bela Vista, o Juvenal. Juvenal é o nome do meu papagaio. É, papagaio Juvenal. Olha aí, obrigado pelo carinho, obrigado pelo elogio, viu, meu papagaio Juvenal. Forte abraço aí pra Varmicê, Juvenal na Bela Vista, seu Jumar dos Oivos, que Deus abençoe a Varmicê. Também o meu primo aí, né, rapaz, o Faido, ele mandou um arde aí, agradecendo aí, e oferecendo as cantigas da mamãe pra mamãe dele, toda a família. Mas é fingou, que abaixou a foto, mas finga não, viu, rapaz, olha, pô, não, só tem mais nada aí dentro.
3: Bom dia, seu Basílio.
2: Bom dia.
3: Quem tá falando é Margarida, aqui do Barçano do Mundo.
2: Ô, Margarida.
3: Eu sou mãe e sou avó.
2: Certo.
3: Tenho um neto. Desejo.
2: Pois, tá bom.
3: Feliz dia das mães. A todas as mães de Tubis Barreto.
2: Amém.
3: E do Brasil inteiro.
2: Pois, tá bom.
3: Felicidade pra todos.
2: Pra senhora também, viu? Não fique triste, não, minha filha, que eu sei que tem senhora, mas tá viva ainda, filho, tá, mas a senhora tá minha batida, mas aí vamos pegar na mão de Deus, vamos fazer as alegrias. É, a gente lembra, né, da nossa mamãe que já se foi, mas já vamos agradecer a Deus pela nossa saúde e agradecer o que a gente fez ela em vida. É, que eu falei no início do programa. É, vamos ao sorteio, Neto, vamos ao sorteio. É, de 1 a quanto, rapaz? Diga aí, vou mexer no botão do baralho. De 1 a 21, 21 participação fora da ligação. Isso mesmo.

0: aqui, meu senhor, chefe, 5,39. Agora vai, mexe aí, botando dois balas, vamos ver quem vai ser o primeiro ganhador, de 1 a 21, diga aí, número quanto, rapaz?
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0: lindo. Olha, número, diga aí, número o quê? Número? Número 16, qual é o nome dele aí, rapaz? Diga aí.
2: Ronivan.
0: Olha, rapaz, Ronivan vai presentear a dona Giovana Cardoso. Eita, seu Ronivan, vinha buscar aqui o presente da sua amiga, viu? É, vai ver se quer dar pra ela, então vamos ver se for o mulherão que ela merece, dona Giovana.
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0: Dona, deixa eu botar aqui pra ela, aqui pra dona Giovana. Dona Giovana merece estar aqui. É, bota aqui pra ela, dona Giovana Cardoso, Giovana, o Olivar. Bota aqui, Olivar, né? Olhe.
1: Ela é.
0: Olivar, vem buscar. É desse jeito, diga outro número aí, neto. Diga outro, beijo, balaio. Vamos ver aqui agora quem vai ganhar esse aqui. Que vem, deixa eu deixar aquele tudo derradeiro.
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0: 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Número 7. Qual é o nome do número 7? Deixa eu ver quem foi a ganhadora, o ganhador do número 7.
2: Roberto.
0: Roberto, da Lagoa do Carvão?
2: É.
0: Ei, Roberto, da Lagoa do Carvão, vinha buscar o seu presente, seu Roberto. Bota aqui pra Roberto, vai botar aqui pro Roberto. É, toma aqui, Roberto, tá com todo aqui. Aqui, ratacai. Deixa eu ver. Vai deixando mais três. Três presentes aqui. Vou deixar esse pro derradeiro, bonito, né? Aqui pro derradeiro. Diga aí, que foi, mas o ganhador. Deixa aí, desbotamos aí das cafulinhas, rapaz.
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0: É um negócio digital, vale? Ou é digital.
2: Número 11,
0: a canela de teu PIB, quem foi?
2: Cátia, dona Cátia,
0: vinha buscar seu presente, dona Cátia. Pode ver que passa, Neto.

0: 3, número 3, vamos ver quem foi o ganhador, aquele que acordou baixinho, né? Número 3, é...
1: Gil
0: do Candiar, Gil do Porto, é? Eita, Gil, olha, vai dar velha jornalista, olha. Tá, meu Deus do céu, Gil, vim buscar o seu presente de Gil, rapaz. Pronto, Gil.

0: agora vai estar dentro.
1: Agora vou sua piada aqui que é bonita, é o derradeiro, é um kit, né? Kit da loja, é primeiro da toalha, agradecer aí ao dono da loja, né? Daqui a pouco eu vou falar da todos que deram aqui aos presentes pra gente fazer o sorteio. Que Deus abençoe a todos, Barbifeiros e o comércio de Barbifeiros. Vamos ver quem vai ser a ganhadora, né? O ganhador desse grande presente da loja, primeiro da toalha.
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1: Número 9, diga aí que foi o nome neto, diga que foi pro nós da Chucaiada. Chuchiara do Santo Bom, rapaz, é, você que tava emocionado, era. Não, é pra dar mensagem, foi? Eita, rapaz, por falar em Chuchiara, mandou um forte abraço aí pra seu Edinário e seu Derivane, e sua mãe Dona Edinária, aí no estão escutando nós na Japareba, obrigado pela sua feita minha. Eles mandaram suas mensagens pra lá com os ouvintes ligados no rádio. Pronto! O meu nome dela aqui, bota aí, Neto, né? O nome dela aqui com as pessoas, ó. Bota aí! É! Passa esse bicho aí!
0: Mãe!
1: Oi! Vamos aqui agradecer a todos que mandaram aí os seus presentes, né, pra gente fazer essa festa. A gente mais um ano aqui, 10 anos aqui na Cafuria, e a gente fazendo a festa todo dia das mães. Obrigado, Senhor Jesus, pela minha saúde, pelo dom que Deus me deu, pela luta, pela força, pela disposição de fazer o que a gente gosta com amor e com coração. Isso mesmo. 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Tá topando, agradecer a Dona Iris e família, os Roda Manso, Deus te abençoe. 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Um forte abraço para todos esses comerciantes, um cheiro do coração, Deus abençoe o seu comércio e te dê em dobro. Vamos embora com Deus, Nossa Senhora, e a gente também aqui quer agradecer, não, rapaz, quero aqui desde já fazer um comentário e dar os parabéns para a família Santana, que eu falei no início do programa, essa mamãe guerreira. Essas mamães que lutam, essas mamães que tem disponibilidade, que tem força, fé e coragem. Estou falando da família Santana e da família Mãe também. A Dona Luciene, Dona Lucinete, Dona Vidava, Dona Gilvanese, que Deus abençoe, vai me ser um cheiro no coração e que Deus dê um feliz dia das mães para vocês. Fica com essa cantiga, meu povo!

0: fala Nossa Senhora. Se estou contente, ela ri. Se fico triste, ela chora. E eu vou morrer por dentro quando ela morrer por fora. O poeta Raimundo Nonato.
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3: 7:11.
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0: São 7 horas e mais 25 minutos. Faiu agora de uma vez. 7 horas e 25 minutos na minha, na sua, na rádio de todos. Pela Tobias Barreto FM 87,9. A caçulinha. Porque a Tobias Barreto, e ela é o quê, menino? Diga, Delma. Ela é 10, a Tobias Barreto é pena.
1: Que locutor da voz doce.
0: Tu acha, menino?
1: Maravilha.
0: Meu negócio é mulher, viu? Não é tudo que se usa saia é mulher. Tem que tomar cuidado com isso. Hoje é dia 10, menino. Dia 10 do mês 5 de 2026, né? O pai do seu filho, bichinho. E acabou de apresentar um programaço. Ele, seu Bazuza, saudade da roça. Obrigado, seu Bazuza. Tenha um bom domingo. Obrigado se tocar o Adelmo do acordeão. Lembra do amigo, vice? Olha, hoje é o dia das mamães. É, menino, dia das mamães. É o dia mais importante, embora que dia das mães é todos os dias. Todos os dias é dia das mamães, né? Mas a mamãe que tem seus filhos, que papai do céu venha abençoar rica e grandemente. A programa todinha, a programação de hoje é dedicada para as mamães, meninas. Você que tem sua mãe, Zelle. É, você que tem sua mãe, você ame. Porque a mãe é uma joia rara. A mãe é muito preciosa. A mãe só existe uma. A mesma forma o pai, né? Embora que existe padrasto, madrasta, mas a mãe verdadeira só existe uma. E o dia delas hoje, das mamães. Você que já perdeu sua mamãe, que não faz parte desse mundo, não fique triste, não. Levanta a sua cabeça, sabe o que você deve fazer? Dobra o seu joelho, vá orar pela alma dela, viu? Ora pela alma dela, que Deus, Jesus Cristo, vai amar a sua oração, porque ela mesmo não vai sentir mais nada. Não vê, não fala, não anda, ela está dormindo. Um sono eterno para todos sempre, né? Tá vivendo com o Papai do Céu, com Deus, Criador da vida, que veio para dar vida e vida com abundância. Como Jesus Cristo diz, aqueles que morrem, que partem, que têm a fé em Jesus Cristo, que crê no Deus que é Pai, Filho e Espírito Santo, esse não morre, esta não morre. Viverá para todos sempre a vida eterna para tudo sempre. Tá descansando, tá dormindo. Tá melhor que qualquer um de nós. Nós estamos sujeitos a qualquer coisa, né? Parabéns, mamãe. Vocês estão aí pisando na face dessa terra. Que papai do céu venha te dar sabedoria.

voz dentro do ventre dela 9 meses. 9 meses. E por que você não ama sua mãe, seu cabeça de bagre? Tem gente, tem filho que não ama a mãe nem o pai. É tão importante quando o pai ou a mãe chega em certa idade, um problema de saúde, esteira. A mãe dentro de casa vai colocar lá na casa de repouso. Ou melhor, muitos conhecem pelo asilo, né? Esse que faz isso com a sua mãe, com o seu pai, pode ter certeza que o preço dele vai ser alto. Vai ser alto porque no final da vida dele, ele vai pagar um preço que ele não tem ideia. Um filho que judeia da sua mãe, de seu pai, ele judeia a Deus. Machuca a Deus, a Jesus Cristo. Pode ter certeza. E o preço dele é caro. Você pode ser o dono do mundo, mas no final da vida, no seu julgamento, você está lascado. É qualquer um, viu? É qualquer um. É você que é fazendeiro, você que é bem-sucedido, é você que vive pela misericórdia do pai, mas não dá valor à sua mãe, seu pai. Pode ter certeza que você vai pagar caro. Ou já está pagando, às vezes está sofrendo, você é um condenado, não sabe por quê. Porque não ama a sua mãe, não ama o seu pai, nunca amou. Ama, quanto é tempo. Quanto é tempo. Tá bom? A programação toda dedicada às mamães. Vai ter uns forrozinhos por um meio, vai. Mas depois vou soltar as músicas. Olha, tá muito bom. Tem Genaro, trio, ex-trio nordestino. Tem Fravo José. Tem a Semão Monteiro. Tem Leandro, Fravo Leandro. Menino, tem muita gente boa. Muita mesmo, cantando os dias das mamães. Raimundo de Lina. Vou tocar ele depois das 8 horas, que ele já chegou, ele já parou de pitocar. Nossa. É, aí ele tá, já acordou, né, Mundilino? Um abraço, bom dia, obrigado por tocar o W no cordão. E porque, olha, tem brindes, viu? Tem isso aqui, olha. Hoje, só trouxe um brinde só. Olha só que coisa linda, viu? Pra você e mamãe. Liga pra cá, e participa, que Gustavo vai anotar seus nomes e nós vamos sortear. Só puxo um, porque eu compro do meu bolso. Eu não vou pra pedir pra ninguém, não. Peço só pra Deus me dar as condições. Beleza? Pura. Bom dia, Gustavo. Quero dar um bom dia especial pra ela, que é mamãe também. A nossa diretora, Credilene. E seu esposo, seu filhão, meu sincero abraço. Bom dia, não. Ei, não, já foi dar uma hoje, não. Já deu uma pitocada hoje, não. Bom dia. Bom dia, Pedurinho, nosso prefeito disso de Agripina. Bom dia a todos. E bom dia, vocês já vinham com o rádio ligado, escutando o programa do seu Bazuza, Forró do Velho. E já quero dar um bom dia e agradecimento a Deus e a Silvano da padaria pelos pão. Mandou uma sacola de pão, meu Deus. E a garupa da moto do Gustavo veio baixa. Ô, Silvano, que Jesus Cristo te abençoa, rique grandemente a você e seus clientes. Como eu digo todo domingo, que Deus venha multiplicar. Que você não venha ter só uma padaria, venha ter uma rede de padaria, viu? Parabéns para a sua esposa, Silvano, que é mamãe. E vamos embora com forró e tome forró!

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essa música? Quem me pediu onde? Nosso queridaço, capitão ali do bar, de frente da Praça do Cruzeiro. Canta, Tony Oliveira, pra meu amigo capitão, pra todos os ouvintes.

0: Pinicada Rochado da Boba. Olha, tem gente já no telefone. Alô, você no telefone, bom dia.
1: Bom dia, Débora da Codeon.
0: Com quem eu tenho a satisfação de falar?
1: Com o Vaqueiro Xerém.
0: Eita, Vaqueiro Xerém. Você já passou... Xerém, você já passou numa peneira?
1: Oi?
0: Você já passou numa peneira, não?
1: Na peneira? Eu não sou tapioca pra passar na peneira.
0: Você tá bom, Xerém? Você tá bom, rapaz?
1: Tô bem, graças a Deus, Adem. Nosso Senhor abençoe vocês.
0: Amém.
1: que trabalham nessa rádio, todos os radialistas que trabalham nessa rádio aí, essa M.7.
0: Sim.
1: E a nossa querida a concessionária aí já está melhor?
0: Já está bem, graças a Deus, está muito bem.
1: Nosso Senhor vai dar a saúde dela aí, né, pela cortar o mesmo trabalho que ela gosta de trabalhar nessa rádio aí.
0: Já dei. Ô, Xerém, sim, manda alô aí, meu irmão.
1: Hoje, como é Dia das Mães,
0: sim.
1: Eu sei que seu programa hoje é tipo de forró, mas eu queria que você passasse aquela música... Zé de Camargo Luciano, no dia que eu saí de casa, para oferecer essas crianças que têm mãe, para eles saberem o que é uma mãe. Que uma mãe é tudo, depois de nós, é tudo na vida.
0: Tá,
1: se
0: joia,
1: eu tivesse gente. Minha mãe hoje, eu para mim, eu estava era rico hoje ainda, mas nosso Senhor já levou minha mãe, meu pai.
0: E graças a Deus.
1: Deus, né? Bota ele em bom lugar. E eu queria que você passasse essa música para eu oferecer a todas as mães do Brasil e essas crianças que têm mãe, que velho, eles saber o que é uma mãe. Essa cantiga que diz, no dia que eu saí de casa, a minha mãe dizia, tá vendo aí?
0: Sim.
1: Quando eu vejo, quando eu ligo para ligar, para tocar essa música, eu fico quase chorando de emoção dessa música aí.
0: Sim. Ô, Xerém, depois da segunda hora eu vou ver aqui, tá bom, querido?
1: Valeu, nosso Senhor abençoe e um bom dia para vocês aí.
0: Um abraço, tchau, tchau. Esse é o nosso amigo Xerém. Olha, ouvimos a primeirinha de hoje. Gustavo, me deu fundinho. Me deu fundo, Gustavo. Menino, ouvimos a primeirinha de hoje com Adelmo do acordeon. Não vou chorar. E a segunda foi a Cima Monteiro, música Amor de Mãe. E Parabéns, Mamãe. E a terceira foi Tony Oliveira, O Pinicado. Quem pediu essa música ontem? Fui tomar uma ontem, rapaz, que eu vinha gripando direto, uma tosse, o nariz correndo, a garganta. Tomando um remédio de farmácia e nada estava resolvendo. E que gota serena. Aí eu lembrei no tempo que eu enchi o caco. Fui lá no bar do capitão. Disse, capitão, faça aquele misturado que você fazia para mim lá em São Paulo, em frente do forró da Catumbi. Aí ele preparou lá, menino. Dois de segunda-feira. Eu tomei duas segunda-feira e vim tomar mais um meio metro ontem. São João da Barra. Com limão e mel e pimenta do resmo. Olha minha voz como é que tá. Limpinho, limpinho, bom demais. A voz e a tosse foi embora, o nariz parou de escorrer. Parecia jumento quando queria viciar, com o nariz correndo. Aí tá bonzinho, graças a Deus. Você no telefone, alô, bom dia.
2: Bom dia.
0: Com quem eu tenho a satisfação de falar?
2: Hã?
0: Por que eu tô falando?
2: É com o Vitor Vaqueirinho.
0: Ô, Vitor Vaqueirinho, você tá bom, meu joia?
2: Tô, e você?
0: Eu tô danado de bom.
2: Eu gosto de ouvir o seu programa, é bom demais.
0: Obrigado, Vitor. E quando é que você vai vir fazer uma visita ao titio Adelmo aqui, hein, Vitor?
2: Hã?
0: Quando é que você vai vir fazer uma visita aqui no meu programa?
2: Aí só sabe Deus.
0: É, rapaz, mas você também, querendo você... Marca aí, conversa com o papai e a mamãe e pra vir. Não menos hoje, que hoje é dia das mamães. Agora é domingo que vem, se pode vir, tá bom?
2: Viu, obrigado.
0: E você quer participar de alguma coisa?
2: Hã?
0: Quer participar de alguma coisa, mandar um alô?
2: Queria mandar um feliz dia das mães para minha mãe, Josefa, Luísa, daí da Luísa da Lagoa Redonda.
0: Ana
2: e
0: Luiz,
2: para todos os ouvintes.
0: Tá certo, Vitor. Muito obrigado. Olha, tem brindes hoje, para vou dar. É, só tem um
2: que
0: brinde.
2: Que hora mais ou menos, Paco? É eu só... queria ligar para mim dar minha mãe, porque ela é muito querida.
0: Ah, é? Fala, nota o nome aí, Gustavo, da mamãe dele. Como é o nome da sua mãe?
2: Zefinha.
0: Zefinha. Mora onde, a Zefinha? Você e a mamãe?
2: Nós moramos aqui no Padre Pedro.
0: No Padre Pedro.
2: Perto da roça, nossa.
0: Sim. Então tá bom, Vitor. Muito obrigado. Já tá o nome da mamãe, viu?
2: Sim.
0: No final do programa, faltando 10 minutos.
2: É no sorteio? É no sorteio ou vale no... ou já é pra ir pegar...
0: Não, é no sorteio. Para depressa, menino.
2: Ah, menino.
0: É no final do programa, faltando 10 minutos, tá bom? Eu vou sortear. Tchau, um beijo. É, esse é o Vitor, o vaqueirinho. Olha só, que legal, né, rapaz? Que bacana. E vamos embora com música, né? Vamos embora com música. O programa hoje é dedicado para todas as mamães. Eu tenho aqui uma coxa de casal. Coisa mais linda. É, com uma coxa e duas fronhas. Para casar, para você dar umas pitocadas em cima. Viu, menino? Liga para cá. Você no telefone. Alô, bom dia.
3: Bom dia.
0: Com quem eu tenho um prazer de falar?
3: Bom dia.
0: Com quem eu tenho a satisfação de falar?
3: Aqui é a filha, Lizefinha. Perto do missionário. Queria participar do sorteio para ganhar um presente da minha mãe.
0: Tá. Qual é o nome da mamãe?
3: Zefinha.
0: Zefinha também?
3: É.
0: Eita, tu mesmo, a gente tem Zefinha. Tá bom, já tá aqui o nome dela, tá bom? É da onde? É Praça do Missionário, é?
3: Missionário.
0: Tá joia. Tá bom, querido. Obrigado, viu? Já tá aqui o nome.
3: Obrigada, Deus abençoe. Feliz dia das mães para todas as mães. Tá escutando aí o rádio.
4: O nome dela?
0: Zefinha, né?
4: O nome da filha.
0: O nome da filha? É. Como é o seu nome?
3: Laura.
0: Não entendi.
3: Laura.
0: Laura. Tá bom, então. Obrigado, viu, querido?
3: Laura.
0: Tchau. Hoje é o dia das mamães. Vamos ter mais telefone. Hoje não toca música, não. Rapaz! Alô, você, bom dia. Bom dia. É, você que estava ligando, volto a ligar. Vamos embora com música? Quer conversa, menino? Tome forró!

0: senhor, é os três do Nordeste. Bom demais. Olha, menino, você no telefone. Alô, bom dia.
1: Bom dia.
0: Com quem tem a satisfação de falar?
1: Com Mara, aqui da Bainga.
0: Ô, oh, Mara, você tá bom, minha joia?
1: Tô bem, graças a Deus.
0: Tá a família todinha boa?
1: Tudo bem, graças a Deus.
0: Que bom, parabéns. Você é mamãe, né, Mara?
1: Não, eu tenho minha mãe.
0: Ah, você tem sua mãe, né?
1: É.
0: Os parabéns, você que tem a sua mamãe. Viu? Todos que tem a mamãe, os parabéns. É, você quer participar do Obrigada. Sorteio, querida?
1: Quero.
0: Sim, você quer oferecer alguma coisa?
1: Quero oferecer o Feliz Dia das Mães para Sim. todas as mães, principalmente a minha, Marilene.
0: Marilene.
1: Eu amo ela muito.
0: Que bacana, os parabéns, viu?
1: Obrigada.
0: Então tá bom, você já está participando, seu nome já está aqui notado, tá bom?
1: Certo, obrigada.
0: Querido, um beijão, que Deus te dê um bom dia, viu? É, então, vamos com outra ligação. Alô, qual o telefone? Alô?
2: Alô, bom dia.
0: Bom dia, porque tem uma satisfação de falar?
2: Eu gosto de fazer o peixe, Feliz Dia das Mães.
0: Sim, mas primeiro, querida, presta atenção. Primeiro seu nome e da onde você está ligando.
2: Aqui tu veio Barreto, aqui. Eu moro perto da rádio aí. Aqui.
0: O local, onde você mora?
2: Aqui está Travessa Santa Luzia.
3: Aqui
2: está
0: Travessa Santa Luzia. Travessa Santa Luzia.
2: Tá,
0: você é mamãe?
2: É, sou eu mesmo, sou mãe.
0: Parabéns, viu? O seu nome, para mim notar aqui.
2: É Cátia.
0: Cátia. Tá bom, tá bom, querido. Você oferece?
2: Todas as mães do Brasil.
0: Então tá joia. Muito obrigada, seu nome já está aqui notado, viu?
2: Valeu, tá
0: um
2: bom.
0: Abraço, parabéns por essa data de hoje. Vamos embora com o hoje. Tchau, tchau. É, tem outra ligação? Hoje não toca música, não, menino? Você no telefone, bom dia.
4: Bom dia, Adelmo.
0: Ei, é Raimundo, é?
4: É Nequinho, Adelmo.
0: Ô, oh, seu Nequinho já parou os bigodes, o bigode melhor.
4: É, aqui tá bom demais, viu?
0: Tá bom demais, né?
4: Eu tô aqui na roça, chovendo.
0: Que bom, e, né?
4: Hoje, agora tá estiado, mas tá um tempo de Deus, viu? Tá bom demais.
0: Graças a Deus. O senhor quer oferecer?
4: Eu ofereço a todos os meus amigos.
0: Sim.
4: Todo dia, toda mulher, toda mãe do Brasil.
0: Tá certo,
4: de Tubinha Barreto, de Sergipe, de todo o Brasil.
0: Tá certo, seu Nequinha.
4: É um feliz dia das mães. Hoje é o dia de comemorar o dia das mães.
0: É verdade. Parabéns que tem sua mãe, né, seu Nequinha?
4: E você, parabéns pra vocês todos aí, viu, da rádio.
0: Obrigado,
4: seu
0: Nequinha.
4: Um abraço pra esses amigos todinho, amigos e amigas.
0: Valeu, seu Nequinha.
4: Eu não falo no nome, mas eu digo de A a Z, eles todos.
0: Tá certo. Não dá tempo de tocar mais música, nós vamos pro apoio cultural. Seu Nequinha, muito obrigado, bom domingo,
4: tá bom,
0: viu?
4: Tchau.
0: Eu não tenho mãe, se eu tivesse hoje, ia dar aquele abraço nela, aquele cheiro, como todos falam que é cheiro, ia levar o presente dela, e o presente melhor que ela estivesse viva, né? Mas nós temos o tempo de nascer, de viver, de se criar e também de morrer. É nós, seres humanos, aves, né? Até as aves têm tudo. Tem um tempo de viver, de nascer, viver e também, ponto final. Tem gente no telefone? Não, né? Tem. Você no telefone, alô, bom dia. Você no telefone, bom dia.
5: Adelmo.
0: Bom dia, com quem eu falo?
5: É Gil aqui do Candeal.
0: Ô, Gil, você tá bom, Gil?
3: Tudo bem. Eu quero para que você minha mãe primeiro.
0: Sim.
3: Do Brasil.
0: Como é o nome da sua mamãe, Gil?
3: A todos que merecem.
0: Sim.
3: Viu?
0: Tá bom, meu querido.
3: E aí, bota uma musiquinha boa. Então, o programa é 100, viu?
0: Aham. Uhum. Eu vou tocar a programação.
3: É só isso.
0: A programação hoje é dedicada a todas as mamães, tá, meu querido?
3: Valeu, um abraço, viu?
0: Tchau, tchau. Parabéns pela sua mamãe, viu, Gil? Tchau, tchau. Oh, você no telefone, alô, bom dia.
5: Bom dia.
0: Com quem eu tenho a satisfação de falar?
5: Tá tudo errado. O rádio tá tudo doido.
0: Fica longe aí do seu rádio, abaixa o volume do seu rádio aí, meu irmão.
5: Ah, dá licença.
0: Mas dá licença, você é atrapalhado com uma bunda de calango, hein, rapaz?
5: Eu abaixei aqui o radinho.
0: Agora ficou melhor.
5: Vou oferecer aqui para o Dia das Mães, né, rapaz?
0: Sim.
5: Dele muitos anos de vida delas todas, que merece, né?
0: Certo.
5: Deus abençoe sua esposa, todas as esposas do Brasil, de Deus, Salgarinho, forte abraço.
0: Eu estou procurando uma esposa.
5: E o Dia da Mãe hoje, né?
0: É.
5: Deus te abençoe.
0: Obrigado.
5: Um abraço. Por dia, está terminando o programa.
0: Valeu, dá licença. Obrigado. Bom domingo. Esse é dá licença. Dá licença, obrigado, viu? Bom domingo, meu irmão. E parabéns, se você tiver esposa, parabéns para ela também, né? Vamos para o apoio cultural? Nós vamos para o apoio cultural, daqui um tiquinho nós voltamos. Sai daí não, bicho!
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0: 先生。
1: São 8h15, na minha, na sua, na Rádio de Todos, na Tobias Barreto FM 87,9, programa Lembrança do Nordeste, com esse amigo de vocês, que acontece todos os domingos, das 7 horas da manhã às 9 da matina. É, eu aqui, vocês aí, meu amigo Gustavo, eu quero mandar um abraço para todos vocês que estão aí com o rádio ligado, curtindo aí o Dia das Mamães. Parabéns para todas as mamães desse Brasil, de Deus e do mundo. É, porque a Tobias Barreto invade o mundo. Ela atravessa o mundo todinho, menino. É, e também eu quero dizer o seguinte. Hoje é um dia importante para todas as mamães, mas eu considero o Dia das Mamães todos os dias. Respeita a tua mãe, ama a sua mãe, dê valor à tua mãe enquanto você tem, porque hoje eu tenho saudade de abraçar minha mãe, de eu ir lá tomar a benção, benção mamãe, e ela dizer, Deus te abençoe, em São Paulo. Muita coisa rica, né? Palavra rica. E hoje eu não tenho mais, mas eu tenho certeza que está no meu coração a minha saudável e amada mamãe, que era Maria de Louro de Titio. É, você no telefone, alô, bom dia. Alô? Você no telefone, telefone mudo, não fala. Alô? Olha, não... Alô? Alô? Rapaz, o que é que há?
2: Bom dia.
1: Bom dia, com quem tem a satisfação de falar?
2: Nilza do Conjunto Irmã Dulce.
1: Ô, Nilza.
2: Isso.
1: É Nilza ou Neuza?
2: Nilza.
1: Ô, Nilza, que nome bonito. Eu tenho uma prima que mora em Estância com esse nome. É, ô, Nilza.
2: Obrigada.
1: Você é mamãe?
2: Sou sim.
1: Parabéns, tá aqui.
2: De duas bênçãos.
1: É? Qual é o nome do esposo?
2: Não tenho esposo.
1: Eita, meu Deus. Tá bom, mesmo assim.
2: Era Del.
1: Tá bom. É, meus parabéns por esse dia de hoje, tá, querida?
2: Obrigada, gostaria de participar da promoção, Adelmo.
1: Sim, Nilza. Você mora onde, Nilza? Eu sei que é em casa, agora onde?
2: No Conjunto Irmã Dulce.
1: Sim, marca aí, Gustavo. Conjunto Irmã Dulce. Você já está participando, viu, querido? Você oferece?
2: Tá. Todas as músicas do programa para todas as mamães.
1: Sim. Eu vou oferecer,
2: que tá ouvindo.
1: Eu vou oferecer uma música do Adelmo do Acordeão, que eu nasci para amar todas, viu? Para você.
2: Tá bom.
1: Pra você,
2: obrigada.
1: Para você e para todas as mamães. Já está participando, Nilza.
2: Tchau.
1: Tchau, tchau. Bom dia. Parabéns mais uma vez. 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E já estou com uma agenda boa, graças a Deus, fechada. Começa dia 2, dia 3, dia 4, dia 5, dia 6, dia 17, dia 18. Já está tudo cheinho, graças a Deus. Você no telefone. Alô, bom dia.
3: Bom dia.
1: Com quem tem uma satisfação de falar?
3: É Maria Tardori, que vem de Maducar.
1: Ah, não acredito. Só acredito que estou ouvindo essa voz. Dona Maria Tardori, minha querida. Que saudade eu estava da senhora, viu?
3: É, eu quero oferecer um dia para todas as mães.
1: Sim.
3: das mães para cada uma, que Deus abençoe a todas as mães. E apesar que eu não tenho minha mãe mais, mas ela está com Jesus.
1: Sim.
3: E eu agradeço muito que esse dia maravilhoso que nós temos para todos nós.
1: Tá certo.
3: Deus abençoe e as músicas oferecendo a todas as mães. Tá. Deus abençoe a todos. Quero participar do programa, viu? Tá, ou do sorteio.
1: Tá, o nome da senhora já está aqui. Onde é que a senhora mora mesmo, Dona Maria das Dores?
3: Tá bom, muito obrigado. Um feliz dia das mães para você e para todos.
1: Tá bom, Dona Maria
3: das Dores. Um abraço,
1: Dores. Tchau. Felicidade, satisfação imensa. Eita, vamos embora com música, né? Ah, mas não, eu quero falar da festa que vai ter no dia, meu amigo Gustavo, dia 6, aqui na Sambaíba, dia 6 de junho. Eu quero convidar todos vocês tubienses, vocês da região, dos povoados, vocês baianos, vocês aí de Alagoas, toda parte do norte e nordeste, vocês virem para essa festa, que a entrada é grátis. É grátis, você só vai gastar o que você comer e beber, que isso aí é justo, né? Né, meu amigo Gustavo?
0: Fala, meu querido Adelmo do Acordeão, como é que o senhor tá, tá bem?
1: É danado de bom,
0: graças a Deus.
1: Juntinho com tudo, tem que ficar bom.
0: Testa a testa. Seu Adelmo, eu quero falar do primeiro encontro de sanfoneiros de Sambaíba. Rapaz, isso. Pensa numa festa que vai ser topada.
1: Vai ser de cabra rado.
0: Oi, vamos falar aqui da programação?
1: Vamos.
0: Olha, às 15 horas vai ter João de Tindu.
1: Sim.
0: É isso mesmo. 4 horas, Helder Nascimento e Aloysio do Tanque.
1: Sim.
0: Pensa numa dupla topada, viu? 5 horas, sabe o que tem? Duca de Olindina, Joel Sanfoneiro e Dona Lourdes.
1: Sim.
0: É isso mesmo. 7 horas, Elielson do Acordeon, Enoque de Cipó e Alfredinho de Alagoinhas.
1: Meu Deus bom, menino.
0: 9 horas, pense na programação mais especial ainda. Oh. Chiquinho do Acordeon, Batista do Acordeon e o homem. Quem é?
1: Adelmo do Acordeon, fim de papai.
0: 23 horas, Edielson do Acordeon. Às meia-noite, Elton Mota. E eu fiquei sabendo que vai ter uma banda surpresa. Viu?
1: Vai ter lá. Vai ter essa banda surpresa.
0: O senhor já tá sabendo quem é?
1: Não.
0: Rapaz, também não. Vamos descobrir?
1: É, menino.
0: É isso mesmo, seu Adelmo. Pensa numa festa topada que vai ser. Realização Felipe Amigos, totalmente gratuito.
1: Gratuito.
0: É isso mesmo. O local vai ser na Praça de Eventos da Sambaíba, viu, seu Adelmo?
1: Praça principal, né?
0: É isso mesmo.
1: E agradecer o JS, né? Meu queridaço JS, que curou tratar o Adelmo no Acordeon. E quem me indicou mais uma vez? Sérgio Oliveira. Ô, Sérgio Oliveira, eu quero te dar um abraço, viu? Essa semana eu encontro você, não sei aonde, mas eu encontro. Para mim, te dar um abraço e te dar agradecer a você, tá bom, querido? E Adelmo do Acordeon está lá a partir das 21 horas, dia 6 de junho. É Chiquinho do Acordeon, Batista do Acordeon e eu, esse cabeça de baga. Adelmo do Acordeon e trio pé de serra, porque lá é só trio pé de serra, menina. Upa, a cobra vai fumar. E vocês estão todos convidados. Vocês podem levar sua esposa, sua filha, seu filho. Você pode levar sua paquera, o seu xodó. E vai ser bom demais, menino. Você no telefone, alô, bom dia.
4: Bom dia.
1: Com quem tenho a satisfação de falar?
4: É, com Luciana, daqui do Conjunto Padre Pedro.
1: Ô, Luciana, você está bem, querida?
4: Eu estou bem, graças a Deus. Melhor ainda, né?
1: Obrigada. Você é mamãe, né?
4: É, tô sim.
1: Parabéns para esse dia de hoje, viu, querida? Tão especial.
4: Tá bom. E você tem mãe?
1: A minha mãe tá com Jesus Cristo.
4: A minha também.
1: Então, tá melhor que nós, viu?
4: É, e eu quero mandar, assim, os parabéns para todas as mães.
1: Sim.
4: Pra Cordélia, minha vizinha. Maria, também minha vizinha, a todas as minhas vizinhas.
1: Certo.
4: E principalmente para minha madrinha, Tereza, que mora no Aguiprinho.
1: Um abraço para ela, viu?
4: Tá bom, tá certo.
1: Tá bom, você já está participando do sorteio, tá bom, querida?
4: Tá bom, muito obrigada.
1: Nada, um bom dia, felicidade, viu? Eita, tem mais telefone. Eita, meu Deus do céu. Alô, você no telefone, bom dia. Caiu a ligação.
5: Bom dia, Adelmo. Aqui é Cirlane, da Travessa Arlindo Costa.
1: Quem?
5: Cirlane.
1: Cirlane.
5: Isso, da Travessa Lindo Costa, Adel.
1: Sim, você já está participando do sorteio, você quer oferecer?
5: Ofereço a todas as mães, é que eu tomei minha mãe.
1: Sim.
5: Já foi, ora, tá com Deus.
1: Certo.
5: Mas eu sou mãe, né, e sou vó.
1: Tá bom. Você é de que região mesmo, você mora aí? Aqui?
5: Aqui, perto da Feira da Banana.
1: Ah, tá. Tá bom. Seu nome já tá aqui marcado, tá bom, querida?
5: Tá certo. Deus dê um bom dia. E deseja a todas as mães do Brasil, viu?
1: Tá certo, minha querida. Tá certo. Fica com Deus. Eita, hoje...
5: Certamente.
1: Telefone não para de tocar. Menino!
6: Alô!
1: Bom dia!
6: Bom dia!
1: Com quem tem a satisfação de falar?
6: Com Clécia do Irmã Dulce.
1: Clécia? Clécia da Irmã Dulce, né?
6: É.
1: Você já está participando do sorteio. Você oferece, querida?
6: Ofereço um feliz Dia das Mães para todas as mães, especialmente para a minha.
1: Sim.
6: Que Deus possa abençoar cada uma delas.
1: Certo. Olha,
6: é isso mesmo.
1: Você é mamãe?
6: Sou mamãe de uma princesa linda.
1: Eita, coisa fofa. Parabéns, viu, querida?
6: Tá.
1: Manda um abraço aí para o esposão aí, viu?
6: Não, só eu e minha filha mesmo.
1: Eita, meu Deus do céu. Olha, Deus deixou o homem e a mulher para formar um casal e ter uma família. Eu quero formar uma família de novo, que o homem está doido para pitocar. Ah, menino. Querida, muito obrigado. Um beijo no coração, viu?
5: Me dê, papai.
6: Tá, tchau, tchau. Tenha um bom dia.
1: Parabéns, viu? Vamos tocar aí a Delmo do Acordeão, Nasci para Amar. A toda essa música eu compus, fiz essa composição com muito carinho, com todo cuidado, foi pouco, para todas as mamães do Brasil e do mundo. Canta, Delmo do Acordeão, Nasci para Amar, a todas eu vou amar. Acunhe, meu filho, acunhe.

0: acredito. Dá curto. Fica à vontade. Quer... Sim, esquerdo.
1: Ô, Adelmo, eu quero oferecer essas músicas todas que você está tocando no programa. É, Encontro da Saudade. É,
0: Lembrança do Nordeste.
1: É. Aí, ó, para todas as mães do Brasil, né? Que se for falar, né? Para todas, né?
0: Sim.
1: Para todas que são mães. Eu vi aqui uma grande amiga ligando para aí agora.
0: Sim.
1: Maria das Dores. Eu quero oferecer um meu abraço para Maria das Dores. Que Deus dê muitos anos de vida, Maria das Dores, que é o dia das mães, né?
0: É verdade.
1: Um parabéns para todas as mães do Brasil. E aí, Adelma, você toca aí, eu quero. Eu não tenho mais minha mãe. Minha mãe está no céu, mas Deus, todas, né? Mas a gente lembra das mães. Quem não tem, mais lembra, né?
0: Verdade. Então tá bom, Esquiro.
1: E aí, Adelma, você toca aí, oferecer para todas as mães que estiver ouvindo aí, né?
0: Tá certo.
1: Que Deus abençoe, Adelmo. Estou aqui te ouvindo, viu?
0: Obrigado,
1: Adelmo.
0: Esquerdo. Um abração, meu queridaço. Um tirianguista de mão cheia, Esquerdo.
1: Ah, depois nós se planta aí, por aí. E qualquer hora aí, para você vir aqui tomar um café mais o Esquerdo aqui na rua, aqui na Lagoa Redonda, na rua de São Zé Pobre. E aí, pois, quando você quiser tomar um café, dar uma prosa, mais um amigo velho, estou por aqui.
0: Vamos marcar esse dia. Café não quero não. Agora uma galinha de capoeira nós queremos.
1: Não é coisa muito difícil, não. Nós vamos ali na feira, compra uma galinha frita e come. Não tem, não é. Isso aí não é o problema, né?
0: Não, Esquerdo. Obrigado, querido. É brincadeira, viu, meu joia? Tem um bom domingo.
1: Eu sei que é, mas se a gente tem que fazer uma festa com os amigos também, né?
0: Tá certo, tá certo. Ô, Esquerdo, muito obrigado. Certo.
1: Que Deus abençoe a você,
0: amém.
1: Seu grande operador, que Deus abençoe a vocês aí.
0: Gustavo, obrigado. Hoje não dá para falar muito não, que tá corrido demais, graças a Deus.
1: Tá bom. Tchau.
0: Vamos embora com música? Bora, minha. Não, vamos soltar os áudios que tá aí, meu irmão. Um abraço pro Jorge Federal, lá na cidade da Baianinha, fazendo a transmissão pela IT Princesa. Vamos ver os áudios.
2: Bom dia, Adelmo. Bom dia, ouvintes da Tubias Barreto FM.
0: Bom
2: Adelmo,
0: dia.
2: Hoje eu quero que você toque a música Minha Mãe, do Flávio José, para dedicar a todas as mães do nosso Brasil, especialmente para a minha.
0: Sim.
2: Também para as minhas duas
0: Carreta.
2: Filhas, que são mãe.
0: Sim.
2: E para minhas irmãs lá em São Paulo, Marinês e Jocilene.
0: Sim.
2: Também eu mando para sua irmã Zefinha do Castelo Branco.
0: Isto.
2: E também a todas as mães do nosso Brasil, para Cristiane de Chiquinho, a esposa de Chiquinho do Acordeão.
0: Um abraço a ela.
2: E, enfim, todas as mães do nosso querido Brasil.
0: É verdade.
2: Valeu, Adelmo, um abraço.
0: E Flávio José já está na ponta da agulha. Essa noite fui dormir tarde, menino, escolhendo essas músicas maravilhosas.
3: Muito bom dia, Adelmo.
0: Bom dia.
3: Todos que fazem a Tubias Barreto FM.
0: Sim.
3: Quero parabenizar a minha mãe.
0: Certo.
3: Pela essa data maravilhosa.
0: Sim.
3: A minha esposa, que é mãe também.
0: Um abraço.
3: Quero parabenizar.
0: Sim.
3: Enfim, em nome da minha esposa, em nome da minha mãe, quero parabenizar todas as mães. Quem está falando aqui é Ginaldo de Tubias Barreto.
0: Ô, Ginaldo, um abraço para você, viu,
3: Obrigado.
0: Ginaldo? Ligue para mim, Ginaldo, eu quero falar com você, rapaz. Eu ligo, mando áudio, você não me retorna. Eu sei que você é um muito ocupado, mas me liga depois das 9h30, viu? Que eu preciso falar contigo, caboclo, velho. Um abraço para você e isso, parabéns para sua esposa, viu? E para sua mamãe. Esse é Ginaldo.
4: Bom dia, Adelmo.
0: Bom dia.
4: E aí, estou escutando já o seu programa aqui, já liguei o rádio.
0: Certo. Esse é o
4: rádio
0: Beto
4: na caixinha, né? Bom dia mesmo a você aí, a todos, a Gustavinho aí, a todos os seus ouvintes do programa Lembrança do Nordeste, homenagear todas as mães, né, Adelmo?
0: Sim.
4: Nós que, né, que somos pais, né, tivemos nossas mães, hoje nós não temos mais, mas parabenizar minha mulher que é mãe, né, minha filha que já é mãe, graças a Deus, já está com sua filhinha.
0: Parabéns a elas.
4: É. Todas as mães do Brasil, né, do Sergipe, do Brasil e do mundo.
0: Tá
4: que
0: certo.
4: Deus abençoe a todos.

0: da nossa, todas as mães, né?
1: Certo.
0: E a nossa mãe do céu que nos abençoe, a nós todos. Nossa Senhora, que, mãe das mães, que nos abençoe. Valeu, Adelmo. Dê um bom dia aí. Toca uma música aí com a sua. Pra eu ouvir, tá bom? Morena linda. Valeu, Adelmo.
1: É,
0: bom dia pra você,
1: valeu,
0: Gustavinho,
1: Betão.
0: E pra todos aí da rádio.
1: Valeu, bom domingo. Obrigado, parabéns. Para...
2: Bom dia, Adelmo.
1: Bom dia.
2: Que é Marilene.
1: Ô, oh, Marilene, minha prima.
2: É, quero participar do sorteio.
1: Sim.
2: Do Dia das Mães.
1: E Marilene.
2: Quero parabenizar primeiramente a mim.
1: Sim.
2: E todas as mães do Brasil. E a minha filha, que hoje é mãe. Estou muito feliz.
1: Vovó Coruja.
2: Sim. E tenha um bom dia, um bom Dia das Mães para todos nós.
1: Obrigada, querida. Amém. Amém.
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2: Maria?
1: Quem é? Caiu, né?
4: É, bom dia, Adelmo. Bom dia, Gustavo. Bom dia a todos os ouvintes do Lembrança do Nordeste. Então, Adelmo, hoje é um dia especial, né?
1: Com certeza.
4: Dia das Mães, né? É, quero dizer para as pessoas que têm suas mães aqui na terrinha, como diz a história, né? Cuide, rapaz. Vá todo dia, dá um abraço, né? Dá aquele carinho para ela que você só sabe quando você perde a mãe, viu?
1: É verdade.
4: Porque, Adelmo, a minha tá com Deus, né?
1: Sim.
4: Mas meu amigo tem uma saudade, rapaz. E ao dia de hoje, mas assim mesmo, que é o caminho nós todos, né?
1: Sim.
4: Deus achou que ia precisar dele lá, já está lá com ele, né? O Adelmo, teve um espaçozinho aí também, que hoje vai ser um pouco. O programa hoje é corrido, viu?
1: É.
4: É com o Genário, né? Que o Sador Lindor, Deus chamou, né? Ele substituiu, né?
1: Já está na ponta da agulha, Genaro.
4: É, a mamãe que forró é seu, parece que ali está por aí, Adelmo, para fazer para as amigas e amigos de Ailton Góes, todos ouvindo Lembrança do Nordeste. Obrigado, tchau.
1: Valeu, Ailton, já está na ponta da agulha, vai ser a primeirinha, já, viu? Até mais.
5: Bom dia, Adelmo do Acordeon.
1: Bom
5: tudo
1: dia.
5: Bem com você?
1: Graças a
5: Mando
1: Deus.
5: Mando um abraço para você, para sua filhinha.
1: Ana Luísa.
5: Fofinha do Castelo Branco.
1: Sim.
5: E para toda a sua família. Mandar um abraço para Quinta, lá na Lagoa Redonda, mas o esposo dela é galego e família.
1: Certo.
5: Mandar um abraço para meus filhos na Lagoa Redonda.
1: Sim.
5: Mandar um abraço para minhas noras na Lagoa Redonda. Para minha filha aqui em Tobias Barreto. Para as esposas dos meus netos aqui em Tobias Barreto. E para meus netos, para todos os meus filhos, mandar um forte abraço para ele e as esposas dele. Que Deus venha abençoar ele e toda a família.
1: Certo.
5: E meus netinhos. Mandar um abraço para seu Popô, Dona Raimunda.
1: Sim.
5: Mandar um abraço para Dona Dulce da Rua da Pedreira. Mandar um abraço para Maciel e esposa em Guarujá. Mandar um abraço para seu João da Lapa aí no Volta é Franco, família. Mandar um abraço para todas minhas amigas, para todos meus amigos, que Jesus abençoe, feliz Dia das Mães, para todas as mães de Tobias Barreto,
1: tá certo.
5: De Lagoa Redonda, do Brasil inteiro, que Deus venha abençoar e proteger todas as mamães, todos os papais, toda a nossa família, e todos vocês aí na rádio, viu, Adelmo?
1: Obrigada, Ana Luiz, um beijão no coração.
5: Um abraço para Silvânia da Padaria Santana.
1: Certo.
5: Para todos os amigos e amigas, que Deus abençoe.
1: Tá certo, querido, muito obrigado. Ana Luiz.
6: Bom dia, meu amigo Adelmo da Cordeão.
1: Ô, Negrinho.
6: E
1: eu não sei,
6: eita, Adelmo, já tô ouvindo o programa Lembrança do Nordeste. Esse
1: obrigado.
6: Programa bom que foi esse. O que você faz aí para nós?
1: Obrigado,
6: todo esse povo nordestino e o povo do sul também. Ô, Adelmo, você hoje toque a música que tiver no ponto aí.
1: Sim.
6: Eu vou oferecer para todas as mães dessa nossa Bahia, desse nosso Brasil, que elas sejam abençoadas com seus filhos e com todas as suas famílias.
1: Certo.
6: Eu vou oferecer ao meu amigo também Zé Magro do Trio Mandacaru, vai também para o meu amigo Zé do Vale em São Paulo, vai para o meu amigo João do Bolo,
1: certo.
6: Vai para o meu amigo Ivan Silva da Rádio Nossa Senhora da Conceição FM aqui em Euclides da Cunha, vai também para nossa amiga Thaíl de Alves, gente boa.
1: Um abração aí.
6: Na Rádio Flor do Mandacaru, em Arapiraca, Alagoas.
1: Lá em Arapiraca.
6: Radialista. Eita. E vai também para o nosso amigo Bigodão do Brega, também, que é lá da Arapiraca, em Alagoas.
1: Sim.
6: Vai para Nelly Mata aqui em Jacobina.
1: Um beijão no coração para ela.
6: Vai para Caru, João do Bolo. E vai para todos os amigos que estiver ligado no programa Lembrança do Nordeste. Então, um bom dia para você, Adelmo, e para todos, meu irmão.
1: Sim. Obrigado, Niguinho.
7: Meu amigo Adelmo do Acordeão.
1: Ô, Zé do Vale, esse é joia. Nota 10.
7: Do Nordeste, aqui quem fala é Zé do Vale, forrozeiro, diretamente de São Paulo.
1: Que maravilha.
7: Meu amigo Adelmo, eu estou passando por aqui para deixar um forte abraço a todas as mães do Brasil e do mundo. Feliz Dia das Mães. E também deixar um abraço para os nossos amigos forrozeiros, meu amigo Ivan Silva, lá no Euclides da Cunha, na Bahia.
1: Gente boa!
7: Meu amigo Jorge Federal, em
1: Itaú. É 10!
7: Sergipe. E também deixar um abraço para meu amigo Chico do Forró, lá em Jataúba. E um abraço também para ele aí, o meu amigo Coronel do PIF, lá em Santa Cruz do Capibaribe.
1: Eita, só gente boa.
7: Meu amigo Niquinho, lá em Capim Grosso, na Bahia. Onde foi festa em Capim Grosso, hein?
1: Sim.
7: Nossa amiga Nelly Mar, em Jacobina, lá em Cisalanda, meu amigo Gilmar Pereira, Anícia Biana e toda a família. Um abraço, meu amigo Adelmo do Acordeão, de Zé do Vale, diretamente de São Paulo. Um abraço.
1: Obrigado, Zé do Vale. Muito obrigado por você tocar esse amigo Adelmo do Acordeão, inclusive. Prepara uma música do Zé do Vale aí também. Qualquer uma que vier na ponta da agulha, nós vamos tocar. Mas vamos... Tem mais?
8: Dia, seu Adelmo. Bom dia.
1: Bom dia.
8: Os ouvintes do Lembrança do Nordeste.
1: Eita, Jô, você tá...
8: Seu Adelmo, eu estou passando...
1: Sim.
8: Para mandar aquele bom dia, aquele abraço para todas as mães...
1: Sim.
8: Da nossa cidade, Tobias Barreto.
1: Que legal.
8: E quero também mandar para todas as mães...
1: Sim.
8: Da cidade de Itabaianinha. Quero mandar um abraço para minha filha... Que essa hora está no trabalho.
1: Sim.
8: Lá no polo, na Gripon, né? Foi o feirão. Está realizando o feirão lá. Foi sexta, sábado e hoje, né?
1: Sim.
8: E então, quero aproveitar também e mandar para todas as mães de lá. E quero que você passe essa música que você canta. Muito bonita, eu gosto dela. É Mundo Velho. Vou mandar essa música para meu branquinho aí na Fazenda Roma. Quero mandar um abraço para ele.
1: Sim.
8: E para todos que estiver ouvindo o seu programa e quero participar do sorteio, viu?
1: Já está aqui, Ju.
8: Quero
1: seu
8: mandar
1: nome.
8: Também, aproveitar, quero mandar para minhas amigas.
1: Sim.
8: Aí, aqui mesmo, em Tobias, né?
1: Sim.
8: São minhas amigas, Maria José, Dalva... E Maria da Glória.
1: Certo.
8: Enfim, todos. E mandar um abraço para todas as mulheres.
1: Sim.
8: Que trabalham na Secretaria de Saúde.
1: Um abraço.
8: E também
1: a
8: para
1: ela.
8: Minha professora Mara.
1: Um abraço para ela.
8: Minha professora Mara do EJA, à noite no Telma. Todas as professoras.
1: Sim.
8: Do EJA, do Telma. Enfim, para todos. Um abraço. Fica com Deus. Tchau, tchau.
1: Tchau, tchau. É a Ju, né, do Agripino, né, Ju? Juciliano. Valeu, querido. Seu nome já está aqui, viu, querida? Vamos embora com música? Tem mais? Tem? Então vamos ouvir. Vamos soltar logo, senão não dá tempo. Bom dia.
9: Adelmo do Acordeão, que Deus possa abençoar todas as mamães do nosso Brasil.
1: Obrigado, esse é borrachinho.
9: Infelizmente, eu não tenho a minha, mas... A todos que têm sua mãe, cuide com muito carinho.
1: É verdade.
9: Com muito amor, porque elas merecem.
1: É verdade.
9: Que Deus possa abençoar o seu trabalho. Mandar um abraço aí para meu filho, Gustavo.
1: Sim.
9: E que Deus ilumine a todas, mamãe do nosso Brasil. Um bom dia para todos.
1: Obrigado, Borrachinha Esperança. Hoje está corrido demais. Tem mais?
10: Acunha. Bom dia, Bel.
1: Bom dia.
10: Quem está rua do Castelo Branco teria participado.
1: Quem?
10: Desejar um feliz dia das mães.
1: Sim.
10: Principalmente para minha mãe Maria.
1: Um abraço.
10: Redonda. Que Deus abençoe a todas.
1: Valeu, querida. Obrigada, viu?
11: Bom dia, seu Bazuza.
1: Aqui
11: é o Dia Maria José.
1: Não é seu Bazuza, não. Seu Bazuza está roncando na hora dessa, dormindo. Aqui é Adelmo do Acordeon, querida, viu?
12: Bom dia, Adelmo.
1: Bom dia.
12: Eu queria participar aí também, viu?
1: Sim.
12: Passam aí uma música sua aí, Alfredo, para todas as mães aí.
1: Certo. Vou tocar Morena Linda, que já está pedido. E vamos embora. Tem mais? Não, né? Obrigado. Quem foi esse que falou aí?
13: Roberto, Lagoa do Carvão.
1: Roberto, tá aqui o seu nome já marcado, tá aí. Vamos embora, com o Adelmo do Acordeão, Morena Linda. Ainda tem mais? É, Trio Nordestino, na voz de Genaro. Oi! Canta, Genaro!
14: Vou dedicar este forró às mamães de todo
1: mundo. Olha aí, João do Bolo!

0: Esse é meu amigo Zé Duval. Se na cama bom, no balanço da rede. Menina, aí a giripocapia, bom demais. Zé Duval, um abraço, viu? E também antes vim aí com o Genaro, trio nordestino, forró da mamãe. E depois veio Flávio José cantando bonito, amor de mãe, mamãe, né? Olha, agora vocês todos que ligaram e participaram, meu muito obrigado, meu abraço. E vou fazer o sorteio agora. Fica pertinho do rádio aí, viu vocês, mulheres brasileiras, de minha querida Tobias Barreto. Ô, Gustavo, vamos fazer o sorteio, bora, vamos soltar os tambores. Vamos soltar os tambores, menino. Olha aí. Olha, a ganhadora. A ganhadora sortuda chama Jéssica.
1: Clécia.
0: Não, é Cressa. A Cressa, o nome da minha sobrinha. É a Cressa, é do...
1: Irmã Dulce.
0: Do Irmã Dulce. Ô, Cressa aí da Irmã Dulce, venha buscar seu presente, correndo. Venha correndo, palma pra ela e pra todas as mamães do Brasil. É, viu, Cressa da Irmã Dulce? Venha buscar seu presente, você é a sortuda, tá bom, querida? E domingo que vem, se Jesus me der permissão, eu vou dar brindes aqui. Se eu não vim apresentar o programa, eu vou deixar com o Gustavo ele sortear, beleza? É. Domingo que vem eu vou tocar lá num programa especial, no programa do Batista do Acordeon na Rádio de Itabaianinha, na Sanfona Brasileira. Um abraço, Batista do Acordeon. Olha, ficou muito pedido mesmo, mas vou encerrar com a Adelmo do Acordeon, Morena Lindra, para todas vocês. Viu, Jéssica? Vem, a Jéssica, é Cressa. Só quero falar, Jéssica, por quê? É, será que você é minha esposa, essa mulher? Eita, meu Deus do céu. Minha filha, princesa, Vitória, Deus te abençoe. E a todos vocês que ligaram, participaram, que Jesus Cristo abençoe a vida de cada um de vocês. É, e parabéns, mamãe, parabéns, Zefinha do Castelo Branco, minha irmã. Deus abençoe a todas, a mamãe do Brasil e do mundo. E também... É, eu tô indo embora. Gustavo, muito obrigado. E venha, viu, o... Cressa, venha buscar seu presente, que ainda vou tocar uma música. E dentro de 10 minutos dá para você estar aqui, tá bom? Fui! Fica com Deus, com ele, Tina. É, menino, Morena Linda, com Adelmo do Acordeon. Fui! Canta, Adelmo do Acordeon.
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1: 9 horas em ponto.
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2: 9 horas e 12 minutos.

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2: 9 horas e 49 minutos.

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1: 10 horas em ponto.
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2: 10 horas e 9 minutos.

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1: 10 horas e 31 minutos.

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1: 11 horas e 1 minuto.
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3: 11 horas e 9 minutos.

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3: 11 horas e 26 minutos.

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1: Onze horas e 36 minutos.

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1: 12 horas e 1 minuto.
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3: 12 horas e 13 minutos.
4: Maravilha! Vamos assim!

sopro por você. Vamos fazer o seguinte então. Mãozinha pra cima e na palma da mão. Palma da mão, vem ver. Falou. Como é que é? Já. Louco por você, sopro por você. O que não é esse? Fabiano quebra tudo. Eu faço.

Muchas gracias.

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1: 12 horas e 28 minutos.

0: foi, tem que deixar aí, cara. Eu tenho um amigo que fala assim: mulher, não me manda embora, porque eu choro e tudo. Que sujeito à toa, hein? Aí a mulher é obrigada a falar pra ele assim, quer ver? Não chora, meu amor, não chora.
1: Chora, meu bem.
0: Não chora, porque seu amor não vai embora.

0: loucura!
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4: 12 horas e 43 minutos.

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2: 12 horas e 51 minutos.

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2: 13 horas e 1 minuto.
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3: 13 horas e 10 minutos.

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1: Horas e 23 minutos.

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1: 14 horas e 2 minutos.
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3: 14 horas e 10 minutos.
4: Que isso, bebê? Que isso, bebê? O que é isso, hein? Olha o ritmo!
5: Ela para um pouquinho.
6: Shell do cavaco.
4: Vou mandar um papo reto pra todo mundo se ligar. É lá no Shell do cavaco, meu CD que eu vou baixar. Eu vou mandar um papo reto pro extremo sul. Quem não gosta de Shell do cavaco?
7: Eita porra!
4: O Shell do cavaco. 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O Shell do cavaco. Mister Galeza.
8: Bora lá? Escuta essa letra e toma uma dose, viu? China CD, amanhã reunião, viu? 9 horas da manhã. Eu, você, Cirano, Alumínio. Pelo FaceTime. Reunião urgente. E Arnaldo CD é que vai ser o redator.

Só que agora eu me calei. Essa letra vai dar trabalho. Vai dar trabalho. Aquele 1%. Sucesso, Max Belucci, participação, safadão. Puxa, R10, vaquejando isso aí.

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1: Horas e 17 minutos.

0: O homem que faz a mulher chorar é porque não conseguiu fazer ela gemer.
1: Eu concordo com você.
0: É ou não é, Solange?
1: É.
0: Pois então diga como é essa letra.
1: Gente, essa música é muito fácil. O nome da letra é É Boi.
0: Bom.
1: Escutem bem. Escutem bem. Eu vou recitar a música para fazer esse poema.
0: É um poema, né? Poema
1: assim, do... ó. Vê se vocês concordam comigo. A mulherada vai concordar. 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Deu carinho e deu pressão. 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É boi. 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
0: É o corno mesmo.
1: É corno.
0: Vamos lá?
1: Vai, Caneguinho, Brasil com...

0: Agora contigo, Alea. Simbora, meu. Hermano.
1: DJ Braulio Gas.
0: Joga a mão pra cima. Simbora, meu. Se tiver algum gol, ele pode se assumir. Aqui na banda tem um bocado.

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Bonito, adoro esse. 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

Tem cachaceiro aí, tem? Levanta seus copos aí agora. Levanta o copo aí, levanta o copo aí, vai. Vai.

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3: 14 horas e 35 minutos.

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3: 14 horas e 48 minutos.
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Vem junto comigo, Recife. 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

0: mais uma do nosso DVD.
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2: Horas 55 minutos.
0: Apertar o novo!

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1: 15 horas e 4 minutos.
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3: 15 horas e 13 minutos.

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2: 15 horas e 24 minutos.

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3: 15 horas e 34 minutos.

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3: 15 horas e 46 minutos.

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1: 15 horas e 58 minutos.

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1: 16 horas e 4 minutos.
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0: 16h28.
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0: 16h29.

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1: 16 horas e 36 minutos.

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3: 16 horas e 56 minutos.

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1: 17 horas e 4 minutos.
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3: 17 horas e 13 minutos.

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1: Dezessete horas e 26 minutos.

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3: 17 horas e 52 minutos.

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1: 18 horas e 3 minutos.
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3: 18 horas e 11 minutos.

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3: 18 horas e 31 minutos.

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1: Dezoito horas e 45 minutos.

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3: 19 horas e 6 minutos.

Leitura do Ato dos Apóstolos. Naqueles dias, Filipe desceu a uma cidade da Samaria e anunciou-lhes o Cristo. As multidões seguiam com atenção as coisas que Filipe dizia, e todos unânimes o escutavam, pois viam os milagres que ele fazia. De muitos possessos saíam os espíritos maus, dando grandes gritos. Numerosos paralíticos e aleijados também foram curados. Era grande a alegria naquela cidade. Os apóstolos que estavam em Jerusalém souberam que a Samaria acolhera a palavra de Deus e enviaram para lá Pedro e João. Chegando ali, oraram pelos habitantes da Samaria para que recebessem o Espírito Santo, porque o Espírito ainda não viera sobre nenhum deles, apenas tinham recebido o batismo em nome do Senhor Jesus. Pedro e João impuseram-lhe as mãos e eles receberam o Espírito Santo. Palavra do Senhor.

0: Leitura da primeira carta de São Pedro. Caríssimos, santificai em vossos corações o Senhor Jesus Cristo e estais sempre prontos a dar razão da vossa esperança a todo aquele que vô-la pedir. Fazei-o, porém, com mansidão e respeito e com boa consciência. Então, se em alguma coisa fordes difamados, ficarão com vergonha aqueles que ultrajam o vosso bom procedimento em Cristo. Pois será melhor sofrer praticando o bem, se esta for a vontade de Deus, do que praticando o mal. Com efeito, também Cristo morreu, uma vez por todas, por causa dos pecados, o justo pelos injustos, a fim de nos conduzir a Deus. Sofreu a morte na sua existência humana, mas recebeu nova vida pelo Espírito. Palavra do Senhor.
1: Graças a Deus.

Naquele tempo, disse Jesus a seus discípulos: Se me amais, guardareis os meus mandamentos. E eu rogarei ao Pai, e ele vos dará um outro defensor, para que permaneça sempre convosco, o Espírito da verdade, que o mundo não é capaz de receber, porque não o vê nem o conhece. Vós o conheceis, porque ele permanece junto de vós e estará dentro de vós. Não vos deixareis órfãos, eu direi a vós, pouco tempo ainda e o mundo não mais me verá. Mas vós me vereis, porque eu digo e vós vivereis. Eu vivo e vós vivereis. Naquele dia, sabereis que eu estou no meu Pai, e vós em mim e eu em vós. Quem acolheu os meus mandamentos e os observa, esse me ama. Ora, quem me ama será amado por meu Pai, e eu o amarei e me manifestarei a ele.

0: Amados irmãos e irmãs que participam desta celebração, queridas mães, as homenageadas de hoje de modo particular, se bem que Dia das Mães são todos os dias, mas hoje é um dia especial em que nós lembramos com mais assim veemência, com mais coragem, com mais força e às vezes mesmo realmente damos mais ênfase em nossa caminhada ao lado da nossa mamãe. Lembrando mesmo vivas ou mesmo falecidas, pelo exemplo, pelo testemunho, né, pela doação de uma mãe para com seu filho. O grande exemplo está aqui. A mulher que soube ser fiel diante do chamado que Deus lhe fez. E ela soube dizer o quê? Eis-me aqui, Senhor, para fazer a tua vontade. Bonito isso. Despojada, alegre, feliz, se colocou à disposição de Deus para trazer o Salvador do mundo. E o que foi que o Salvador veio dizer hoje para nós? Olha só, nos Atos dos Apóstolos, na primeira leitura de hoje, já diz assim: Filipe desceu a uma cidade da Samaria. Hoje ele está descendo à cidade de Tobias Barreto para dizer alguma coisa para nós e anunciar. Anunciou-lhes o Cristo. Está aqui. As multidões, isto é, o povo de Tobias Barreto, o povo todo que aqui se encontra, olha só que bonito, seguia com atenção as coisas que Filipe, o enviado de Deus, dizia para aquele povo. Até mesmo milagres, prodígios fazia. Numerosos paralíticos e aleijados também foram curados. Basta que nós confiemos, meus irmãos, que o próprio Jesus vem ser realmente aquele, o remédio para nos curar, o remédio para nos libertar, tirar das nossas realmente impurezas e nos colocarmos nessa atitude cristã de perfeição. Eu pergunto agora, todo mundo quer ser perfeito aqui, sim ou não? Vixe Maria. Todo mundo quer ser perfeito, sim ou não? Faça por onde? Basta que você queira e faça a ordem do Senhor acontecer dentro da sua vida. Obedeça, obedeça. Está aí, muito fácil. E aqui está, diante daquela situação que Filipe estava fazendo na Samaria, os apóstolos perceberam que precisava realmente ampliar essa evangelização. Então, eles mandaram dois apóstolos, Pedro e João, para onde? Para Jerusalém. E lá também eles fizeram acontecer a evangelização. Pedro e João impuseram-lhes as mãos e eles receberam o Espírito Santo. O povo que acompanhava a situação da evangelização que Pedro e João faziam, eles impunham as mãos e ficavam todos cheios do Espírito Santo para serem construtores da paz. Amados irmãos e irmãs, quando a pessoa se doa, quando a pessoa se entrega, quando a pessoa realmente deixa realmente ser abraçado por Deus, Deus faz maravilha no coração, na vida de cada pessoa. Deus faz um milagre acontecer dentro de nós, mas eu preciso deixar que a água passe. Quando vocês, na sua casa, na sua vida, enfim, na sua família, quando você não quer que o mal aconteça lá dentro, vocês fazem o possível e o impossível para que isso não aconteça, sim ou não? Apesar de acontecer de vez em quando, mas faz o possível para que isso não aconteça. Assim, meus irmãos, é a nossa vida. Não podemos deixar que o mal venha tomar conta do coração da gente, não. Eu preciso ser fiel, eu preciso ser constante. Se a comida está ruim, você vai comer aquela comida? Que nada. Você vai querer uma comida gostosa, saborosa. Se aquela comida foi ruim naquele dia, outro dia você vai mudar o tempero. Sim ou não? As mulheres que sabem. E os homens quase todos não,
1: Não cozinham, não. Cozinham comendo.
0: Mas para dizer, nós precisamos tomar consciência do nosso caminho. Eu sou também, ó, chamados para evangelizarmos, para recebermos o Espírito Santo, para deixarmos que a graça e o amor de Deus aconteça dentro de nós. Vem a segunda leitura da primeira carta de São Pedro e vem dizer para nós, ó, santificai em vossos corações o Senhor Jesus Cristo. E estais sempre prontos a dar razão da vossa esperança a todo aquele que vo-lo pedir. Ó, santificai em vossos corações o Senhor Jesus Cristo. Será que nós deixamos que Jesus realmente entre, penetre os nossos corações, sim ou não? Ou sem frio da pega, viu? Vocês estão deixando Jesus trabalhar na sua história e na sua vida? Você está realmente rezando todos os dias? Você está lendo a palavra de Deus todos os dias? Você está realmente participando, não é assistindo missa não, viu? Participando das missas com o coração, com a vida, com vontade de beber e com vontade de se alimentar, beber da palavra de Deus e se alimentar da própria Eucaristia. É para isso que nós estamos aqui. Para dois alimentos necessários em nossa história: a palavra de Deus, que acabamos de ouvi-las, e daqui a pouco nós tomarmos consciência de que o alimento é Jesus. Tomai todos e comei. Olha que bonito. É bonito demais. Nós muitas vezes não tomamos consciência da beleza, da riqueza que é a liturgia. Está aqui. Fazei, porém, com mansidão e respeito e com boa consciência tudo o que nós estamos fazendo. Faça com mansidão, com coragem, com paciência e com boa consciência. Faça com toda tranquilidade. E mais ainda, será melhor sofrer praticando o bem? Olha só, escute. Será melhor sofrer praticando o bem, se esta for a vontade de Deus, do que praticando o mal? Olha que palavra bonita. É melhor praticar sofrendo o bem do que estar praticando o mal, ficando tranquilo e feliz. Amados irmãos e irmãs, Jesus deu a vida por todos nós porque Ele queria nos salvar. Olha lá, no alto da cruz, morreu dando a vida por todos nós, porque Ele queria o quê? Salvar a humanidade, salvar a cada um de nós. Nós precisamos pegar o exemplo dEle para colocarmos em prática no dia a dia da nossa existência, da nossa vida. Então, cada um se coloque nessa disponibilidade de servir e amar, vivendo na mansidão, vivendo no respeito e vivendo com consciência, uma boa consciência, buscando a santidade. Vem o Evangelho e nos chama a atenção para uma coisa muito bonita. Disse Jesus a seus discípulos, hoje Ele está dizendo para nós, disse Jesus, está dizendo Jesus agora para todos nós, se me amais, guardareis os meus mandamentos. E eu rogarei ao Pai, e Ele vos dará um outro defensor, para que permaneça sempre convosco. Quem é o outro defensor? O Espírito Santo. Pergunto eu agora, amamos com todo o nosso coração, com toda a nossa vida, com todo o nosso ser a Deus, sim ou não? Vivemos os mandamentos? Vocês estão fracos hoje, né? Estamos vivendo os mandamentos da lei de Deus? Comentarista, até você está sem responder, viu? Mas no microfone. Mas, para dizer, meus irmãos e minhas irmãs, nós muitas vezes não tomamos consciência da beleza, da riqueza que o próprio Deus deixou para todos nós, os mandamentos da lei de Deus. Começa pelo primeiro, que nós muitas vezes não vivemos. Ama o Senhor com todo o teu coração, com toda a tua vida, com todo o seu ser, e ama o teu próximo. Eita, esse daí a gente deixa de lado. Como a ti mesmo. A gente diz que ama Deus, mas não ama o irmão. Como é que você ama a Deus e não ama seu irmão? A imagem e semelhança de Deus é o irmão. Nós precisamos tomar consciência disso, meus irmãos. Por pior que nós sejamos, mas precisamos tomar consciência de que eu preciso amar, amar e sempre amar. Está aqui Jesus dizendo para nós: se me amais, guardareis os meus mandamentos. Vamos dizer todo mundo? Se me amais. Agora só os homens, vamos lá? Misericórdia. Agora as mulheres. Sei não, viu? Quem acolheu os meus mandamentos e os observa, esse me ama. É Jesus falando. Ora, quem me ama será amado por meu Pai. Olha só o que Jesus está dizendo. Quem me ama será amado por meu Pai, e eu o amarei e me manifestarei a ele. É bonita demais a palavra de Deus. Resta nós nos perguntarmos: eu estou vivendo a palavra de Deus? A criança já está vivendo a palavra de Deus, dormindo. Mas o papai está ali, ó, acalentando. Isso é bonito. Tudo no seu tempo, tudo na sua hora. E você que está consciente, me ouvindo e me vendo, você está consciente disso aqui? Estamos amando com todo o nosso coração, com toda a nossa vida, a Deus? Não saia daqui sem tomar uma decisão. Estou amando a Deus? Sim. Não estou amando a Deus? Então preciso melhorar. Dê um passo. Seja fiel. Seja comprometido. Deixe Jesus brilhar na sua vida. Deixe Jesus brilhar na sua história. Deixe Jesus brilhar na sua família. Deixe Jesus brilhar no seu comércio. Seja onde você estiver. Deixe Jesus brilhar. Você vai ficar sempre caminhando à luz da verdade, do amor e da justiça. Que a palavra de Deus nos ilumine. Que a palavra de Deus cada vez mais nos encante e nos favoreça vida e salvação. Nossa Senhora assim fez. Disse o quê? Faça-se em mim segundo a tua vontade. Vamos dizer todo mundo? Parabéns, parabéns para a nossa igreja, parabéns para o nosso povo, que vive um pouco daquilo que Nossa Senhora viveu. Neste mês de maio, mês em que nós lembramos Nossa Senhora, que ela seja cada vez mais homenageada na sua casa. Se você não reza o terço, comece a rezar o terço. Se você realmente não reza bastante, comece a rezar mais um pouquinho. Se você não ler a palavra de Deus, comece a ler a palavra de Deus. Não comece na Bíblia logo, logo no início, não. Deuteronômio, não, porque você não vai entender muito. Comece dos evangelhos em diante.

0: agradecidos a Deus por essa bela vocação, por essa bela missão de ser mamãe, construtora da paz na sua casa, na sua família, dando vida, olha só, dando vida. A vida só vem por uma ação da mulher, juntamente com o seu marido. O seu marido, não é o marido dos outros, não. Quando assim você se doa, se entrega, e Deus faz o milagre acontecer, o milagre da vida na sua vida, pela sua vida, nasce um outro para dar continuidade com a obra de Deus. Parabéns, mamãe, pelo seu sim, pela sua generosidade, pela sua ternura, pelo seu amor, pelas suas orientações na sua família, nos seus filhos, ao lado do seu esposo. Muitos, garanto, hoje são agradecidos, os filhos, aos pais. E sobretudo a mamãe, que deu, entregou, ajudou, fez milagres acontecer na sua própria vida, quantas dificuldades na sua vida, mas ela foi fiel, mostrando aos filhos que na fidelidade e no amor se transforma tudo. Deus abençoe a vocês, que Nossa Senhora como mãe seja o modelo de cada um de vocês, e que vocês realmente possam dizer: obrigado, Senhor, pela minha família, pelo meu filho, mesmo que tenha problema seu filho, mas agradeça a Deus, reze por ele, para que eles possam ser cada vez mais fiéis, comprometidos. Parabéns, parabéns, parabéns. Louvado seja nosso Senhor Jesus Cristo. Bonito, juntos vamos dizer: creio em Deus Pai Todo-Poderoso. Bonito.
1: Criador do céu e da terra.
0: Melhor ainda.
1: Em Jesus Cristo, seu único Filho, nosso Senhor, que foi concebido pelo poder do Espírito Santo, nasceu da Virgem Maria, padeceu sob Pôncio Pilatos, foi crucificado, morto e sepultado, desceu à mansão dos mortos, ressuscitou ao terceiro dia, subiu aos céus, está sentado à direita de Deus Pai Todo-Poderoso, de onde há de vir julgar os vivos e os mortos. Creio no Espírito Santo, na Santa Igreja Católica, na comunhão dos santos, na remissão dos pecados, na ressurreição da carne, na vida eterna.
0: Meus amados irmãos e irmãs, vamos agora às nossas preces. Movidos pelo Espírito Santo, dom de Deus, que reza em nós, apresentemos as nossas preces rezando, dizendo: ó Senhor, fazei frutificar em nós o sacramento pascal, todos.
2: Ó Senhor, fazei frutificar em nós o sacramento pascal. Pela Igreja, para que, a exemplo dos apóstolos, continue desenvolvendo trabalhos pastorais e sociais que promovam a propagação dos valores evangélicos e a expansão do reino de Deus, rezemos.
3: Ó Senhor, fazei frutificar em nós o sacramento pascal.
2: Por todos que participam do processo catequético em nossas comunidades, para que estejam sempre abertos às manifestações do Espírito Santo, que promove a unidade e a comunhão, rezemos.
1: Ó Senhor, fazei frutificar em nós o sacramento pascal.
2: Pelos batizados, membros do povo de Deus, para que, fortalecidos pelos dons do Espírito Santo, empenhem-se no testemunho autêntico junto à família, nas relações interpessoais, no ambiente de trabalho e na sociedade, rezemos.
1: Ó Senhor, fazei frutificar em nós o sacramento pascal.
2: Pelos idosos, para que, sustentados pelas famílias e pelas comunidades cristãs, colaborem com a sua sabedoria e experiência na transmissão da fé e na educação das novas gerações, rezemos.
1: Ó Senhor, fazei frutificar em nós o sacramento pascal.
2: Pelos doentes em fase terminal, para que eles e suas famílias recebam sempre os cuidados e acompanhamentos necessários, tanto do povo de vista quanto do médico como humano, rezemos.
1: Ó Senhor, fazei frutificar em nós o sacramento pascal.
2: Pelas nossas mães, para que neste dia em que celebramos com alegria, tenham de Jesus ressuscitado

0: toda luz e força, e pelas mães idosas, enfermas, abandonadas e maltratadas, para que tenham de nossa oração e de nossa solidariedade todo cuidado e carinho, rezemos.
1: Ó Senhor, fazei frutificar em nós o sacramento pascal.
0: Oração pelas vocações e pelos sacerdotes. Divino Salvador Jesus Cristo, concedei-nos sacerdotes santos, inflamados no fogo do vosso amor, totalmente doados à edificação da vossa Igreja. E vós, ó Maria, Mãe dos sacerdotes, vós que sois a onipotência suplicante, socorrei-os a todos nos trabalhos e dificuldades em que se encontrarem. Virgem Mãe e Rainha dos Apóstolos de Jesus, aumentai nas famílias o respeito, o amor ao sacerdócio. Suscitai novas vocações sacerdotais e religiosas. Guiai, segundo o amor de vosso coração, os nossos seminaristas, para que sejam mais tarde dignos e ministros do altar, santos e dedicados pastores do povo cristão, assim seja.
2: Pai querido, atendei-nos por intermédio do seu Filho Jesus, que convosco vive na unidade do Espírito Santo. Amém. Ofertemos.

0: Rezemos, irmãos e irmãs, para que o meu e o vosso sacrifício seja aceito por Deus Pai Todo-Poderoso.
1: Receba o Senhor por tuas mãos este sacrifício, para a glória do seu nome, para o nosso bem e de toda a Santa Igreja.
0: Subam até vós, Senhor, nossas preces, com as oferendas para o sacrifício, a fim de que purificados

0: Na verdade, ó Pai, vós sois santo, fonte de toda santidade. Santificai, pois, estes dons, derramando sobre eles o vosso Espírito, a fim de que se tornem para nós o corpo e o sangue de nosso Senhor Jesus Cristo.
1: Enviai o vosso Espírito Santo.
0: Todo mundo juntos? Enviai. Estando para ser entregue e abraçando livremente a paixão, Jesus tomou o pão, pronunciou a bênção de ação de graças, partiu e o deu a seus discípulos, dizendo: tomai todos e comei, isto é o meu corpo que será entregue por vós.

mesmo modo, no fim da ceia, ele tomou o cálice em suas mãos e, dando graças novamente, o entregou a seus discípulos, dizendo: Tomai todos e bebei, este é o cálice do meu sangue, o sangue da nova e eterna aliança, que será derramado por vós e por todos para a remissão dos pecados. Fazei isto em memória de mim.

0: Meus irmãos e irmãs, mistério da fé.
1: Anunciamos, Senhor, a vossa morte e proclamamos a vossa ressurreição. Vinde, Senhor Jesus.
0: Celebrando, pois, o memorial da morte e ressurreição do vosso Filho, nós vos oferecemos, ó Pai, o pão da vida e o cálice da salvação e vos agradecemos porque nos tornaste dignos de estar aqui na vossa presença e vos servir.
1: Aceitai, ó Senhor, a nossa oferta.
0: Todos, aceitai, ó Senhor. Suplicante vos pedimos que, participando do corpo e sangue de Cristo, sejamos reunidos pelo Espírito Santo num só corpo.
1: O Espírito nos una num só corpo.
0: Todos, o Espírito nos una num só corpo. Lembrai-vos, ó Pai, da vossa Igreja que se faz presente pelo mundo inteiro. Que ela cresça na caridade em comunhão com o Papa Leão, com o nosso Bispo Genivaldo, os bispos do mundo inteiro, os presbíteros, os diáconos e todos os ministros do vosso povo.
1: Lembrai-vos, ó Pai, da vossa Igreja.
0: Todos, lembrai-vos. Lembrai-vos também, na vossa misericórdia, dos nossos irmãos e irmãs que adormeceram na esperança da ressurreição. Cada um lembre do seu ente querido falecido. De todos aqueles cujos nomes já foram lidos, hoje, de modo particular, sétimo dia de falecimento de Mercial Alves Barbosa. E todos os falecidos que já elencamos aqui nesta celebração. E aqueles que temos em nossos corações. De todos os que partiram desta vida, acolhei junto a vós na luz da vossa face.
1: Concedei-lhes, ó Senhor, a luz eterna.
0: Juntos, concedei-lhes, ó Senhor. Enfim, nós os pedimos, tende piedade de todos nós. E dai-nos participar da vida eterna com a Virgem Maria, Mãe de Deus. São José, seu esposo, os apóstolos e todos os santos que deste mundo viveram na vossa amizade, a fim de vos louvarmos e glorificarmos por Jesus Cristo, vosso Filho. Por Cristo, com Cristo e em Cristo, a vós, Deus Pai Todo-Poderoso, na unidade do Espírito Santo, toda a honra e toda a glória por todos os

0: guiados pelo Espírito de Jesus, iluminados pela sabedoria do Evangelho, juntos rezemos todos. Pai nosso que estás bonito. Não nos deixeis cair, mas não é só dizer livrar-nos do mal não, viu? Você tem que fazer o esforço também para não cair na tentação. Livrai-nos de todos os males, ó Pai, e dai-nos hoje a vossa paz. Ajudados pela vossa misericórdia, sejamos sempre livres dos pecados e protegidos de todos os perigos, enquanto aguardamos a feliz esperança e a vinda do nosso Salvador Jesus Cristo.
1: Ao seu reino, poder e a glória para sempre.
0: Senhor Jesus Cristo, dissestes aos vossos apóstolos: eu vos deixo a paz, eu vos dou a minha paz. Olha bonito, eu vos deixo a paz, eu vos dou a minha paz. Não olheis os nossos pecados, mas a fé que anima a vossa igreja. Dá-lhe segundo o vosso desejo. Qual o desejo de Jesus? A paz e a unidade. Vós que sois Deus com o Pai e o Espírito Santo.
1: Amém.
0: Bonita resposta que vocês vão dar agora, viu? Eita. A paz do Senhor esteja sempre convosco.
1: O amor de Cristo nos uniu.
0: É verdade mesmo? O amor de Cristo nos uniu? Em casa também? Todo mundo bem? Ninguém com problema? Eita, família boa danada, viu? Misericórdia. Toma conta, Senhor. A paz de Jesus. A paz para todos, viu? A paz, a paz, a paz.

0: Provai e vede como o Senhor é bom, feliz de quem nele encontra o seu refúgio. É Jesus, o Cordeiro de Deus, aquele que tira o pecado do mundo.
1: Senhor, eu não sou digno que entreis em minha morada, mas sei uma palavra e serei salvo.
0: O corpo de Cristo, amém.

0: Vamos sentar para os avisos.
1: Só nos chegou aqui que o senhor vai fazer o sorteio da rifa do ECC e tem uma pessoa também que vai ler uma mensagem para as mães.

pouquinho nervosa, mas vai. Hoje o coração se transborda de gratidão por sua vida, neste dia tão especial em que celebramos seu aniversário e também o Dia das Mães. Só temos que agradecer a Deus pelo presente que você é para nós. Obrigada por cada cuidado, cada oração, cada conselho e cada abraço que me sustentou nos dias difíceis. Você é nosso exemplo de força, de fé e de amor incondicional. Se hoje somos quem somos, é porque tivemos você como exemplo e como base, como colo e como direção. Que Deus continue abençoando sua vida com saúde, paz, alegria e muitos anos ao nosso lado. Que Nossa Senhora te cubra com o seu manto e que nunca falte luz no seu caminho. Te amamos mais do que as palavras conseguem explicar. Feliz aniversário. E também queremos parabenizar todas as mães aqui presentes. Te amo, mãe.

0: Agora, sorteio em prol do SCC, do Encontro Casais com Cristo. Sem Cristo não, mas com Cristo sim. E agora? Hein? Três prêmios. Fala, menino.
1: Boa noite. É o sorteio da rifa em prol do SCC 2026. É, são três prêmios. A gente vai sortear um, depois outro, depois o outro. Primeiro prêmio, Rubens, foi o que ganhou 2.000. Depois a gente vai procurar, tem o número de telefone dele. Próximo.
0: Nem se apresente agora, viu? 2.000? Deus é mais.
2: Próximo. Já tá na mão.
1: Próximo, Gervânio, ganhou 1.000.
0: Esse de 1.000 ainda pode, né? E agora quanto é? 500. Agora que pode mesmo.
1: Moá. Foi o que ganhou 500. Moá Freire e Mota.
0: Venha montar nos 500, meu filho. Já tem o contato aqui, ainda bem. De onde é que é mesmo? 79, é daqui mesmo. Mais alguma coisa?
1: Queremos agradecer ao empenho de todos que contribuíram para que a gente conseguisse realizar.
0: Mas quem quiser deixar para o SCC pode, né? É ruim, só eu vendo. Muito bem, mais alguma coisa? Dizimistas aniversariantes, Elissandro dos Santos, Isabel Cristina, Joaldo Alves, Josefa Laura, Josefa Maria da Silva, Lidinês, Luciene Ribeiro, Maria Eremídia, Maria José de Jesus, Maria Raimunda dos Santos, Maria Valdice dos Santos e Marilene Alves de Oliveira. Se essas pessoas estiverem aqui, por favor, venham aqui à frente. Ninguém? Muito bem, por mais um ano e também aos nossos falecidos. Que Deus abençoe a todos, que sejam realizados e felizes lá no céu junto de Deus. Que possam estar sendo abraçados pelo próprio Deus. Rezemos juntos. Ave Maria, cheia de graça.
3: Santa Maria, Mãe de Deus, rogai por nós, pecadores, agora e na hora da nossa morte.
0: Descanse em paz. Amém. As almas de todos os fiéis defuntos, pela misericórdia de Deus, descanse em paz. Amém. Eu não vou chamar as mães, porque são muitas que estão aqui. Mas sintam-se abraçadas, amadas por Deus, com a nossa oração. Sejam felizes e realizados na vida, viu? Parabéns por esse dia de hoje, tão bonito, Dia das Mães. Vamos cantar os parabéns, bem bonito. Juntos, cantemos pelas nossas mães.

0: das Mães.
1: Viva!
0: Deus abençoe a todos. Boa festa, ainda que vai fazer festa. Quem já fez, continue festejando cada dia e cada momento. O Dia das Mães são todos os dias. Parabéns para todas as mães. Vamos agora à bênção final. O Senhor esteja convosco.
2: Ele está no meio de nós.
0: Deus, que pela ressurreição do seu Filho único, vos deu a graça da redenção e vos tornou seus filhos, vos conceda a alegria de sua bênção todos. Amém. Deus, que pela redenção de Cristo, vos concedeu o dom da verdadeira liberdade, por sua misericórdia, vos torne participantes da herança eterna.
2: Amém.
0: Vamos responder mais bonito, vamos lá? Amém. E vivendo agora retamente, possais no céu, unir-vos a Deus, para o qual, pela fé, já ressuscitaste no batismo.
2: Amém.
0: Não é mais bonito assim, todo mundo respondendo bonito? Ah. E a bênção do Deus Todo-Poderoso, o Pai e Filho e Espírito Santo.
2: Amém.
0: Na próxima semana celebraremos a festa da Ascensão do Senhor. Daqui a 15 dias, a festa do Pentecostes. Tá bom? Ide em paz. Uma boa noite para todos. Boa semana. Ide em paz e que o Senhor Jesus vos acompanhe.
2: Graças a Deus.
0: Canto final.